0: tão, tão importante.
1: E o acordo de livre comércio entre o Mercosul e Singapura entra em vigor no próximo dia 1º de agosto.
2: O decreto que promulga o tratado foi publicado nesta terça-feira no Diário Oficial da União.
1: Para apoiar a implementação do acordo, o Ministério do Desenvolvimento, Indústria, Comércio e Serviços disponibilizou manuais com orientações para exportadores, importadores e operadores de comércio exterior.
2: Os documentos estão no portal Siscomex na internet.
1: O Ministério da Saúde lançou uma campanha de utilidade pública de prevenção aos danos das apostas online.
2: A iniciativa alerta a população sobre os riscos associados ao uso abusivo das bets e divulga serviços de saúde mental oferecidos pelo SUS para acolhimento e tratamento de apostadores afetados.
1: A campanha é veiculada na televisão, no rádio e nas redes sociais. Vamos ouvir?
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2: Para falar sobre as bets e o impacto na saúde de quem joga, conversamos com Marcelo Quimatti, diretor do Departamento de Saúde Mental, Álcool e Outras Drogas do Ministério da Saúde. Vamos ouvir.
1: A gente conversa agora com Marcelo Quimatti, diretor de Saúde Mental, Álcool e Outras Drogas do Ministério da Saúde, para falar sobre saúde e apostas eletrônicas, as famosas bets. Muito obrigada, Marcelo, pela sua presença aqui na Voz do Brasil.
5: É um grande prazer e muito obrigado o convite.
1: Marcelo, para começar, o fato de uma pessoa realizar apostas já é considerado um vício ou existem etapas? Quando é que passa a ser realmente um problema?
5: Não, o fato de jogar, ele não é propriamente um problema e muito menos um problema de saúde mental. A questão é que não existe um limite em que a gente pode dizer esta forma de jogar ela é absolutamente segura. E a pessoa ela migra muito rápido de um jogo que ele acontece por lazer exclusivamente para um jogo que ele acontece de uma forma compulsiva e que traz vários problemas associados tanto à saúde mental quanto à saúde financeira.
6: Agora, uma pessoa viciada em bets, Marcelo, ela consegue reconhecer o próprio vício? E como você disse aí, existe uma forma segura de se apostar em bet?
5: Não existe uma forma segura. Existe todo um processo que dá a relação da pessoa com uma plataforma ou com um jogo, que ela se modifica muito rápido. Normalmente, quando uma pessoa ela começa a jogar, ela começa a fazer isso por lazer, ainda que existam pessoas que elas começam a jogar como uma forma de aumentar os ganhos mensais. Esta forma, essa segunda forma, ela é particularmente muito perigosa e é muito difícil que uma pessoa que ela entre numa plataforma de jogos com essa intenção, ela não desenvolva problemas. Quando uma pessoa começa a jogar, tanto mesmo que seja uma situação de lazer, ela num primeiro momento em que ela joga, ela começa a ganhar. Ela ganha porque existe um mecanismo dentro de uma plataforma que ela estipula a partir de um algoritmo que ela tem que ter pequenos ganhos para que ela se mantenha dentro daquela plataforma jogando. Porque do ponto de vista neurobiológico, um pequeno ganho que a pessoa tem dentro de uma plataforma tem um efeito cerebral muito parecido com um grande ganho. Então a pessoa ela tem uma sensação de que ela está no controle, que ela está ganhando com aquilo, e quando ela coloca dentro de uma planilha ou vê depois de uma hora, duas horas de jogo, quanto que ela ganhou e perdeu, ela realmente perdeu. Então, e daí neste momento ela continua jogando de uma forma compulsiva, por um lado, porque aqueles ganhos elas trouxeram prazer para ela, mas por outro lado, porque ela começa a correr atrás de um prejuízo do que ela teve. Aí quando esse processo está desencadeado, é muito perigoso e a pessoa ela tende a ter impactos muito importantes dentro tanto da saúde mental quanto da saúde financeira.
1: O senhor falou saúde financeira, né? E a saúde mental, quais são os impactos mais comuns que a gente vê dentro da É para a pessoa, para a vida familiar, no trabalho? Como é que acontece?
5: Então, do ponto de vista da saúde mental especificamente, do ponto de vista epidemiológico, existe uma associação, que não é uma associação só que é feita em estudos no Brasil, mas na literatura internacional, que eles apontam que existe uma incidência muito maior de transtornos de humor, como transtornos depressivos, transtornos de ansiedade, entre pessoas que jogam, e principalmente aquelas que desenvolvem algum tipo de jogo patológico. Nós temos também várias outras dependências a álcool e outras drogas, que eles também estão associados ao jogo compulsivo. E existe, por exemplo, uma taxa de suicídio que ela é 5 vezes maior do que a população em geral entre pessoas que desenvolvem problemas com jogos e apostas.
6: Agora, qual deve ser o primeiro passo para a pessoa que reconhece esse vício em bets? E existe essa ajuda no Sistema Único de Saúde?
5: Sim, como você havia perguntado, existe uma dificuldade de identificação de quando isso se torna um problema. Dentro, em saúde mental, a gente tem 2 parâmetros que eles são bastante importantes para definir algum tipo de dependência, que é o primeiro, quando uma pessoa ela deixa de fazer outras coisas ou quando aquilo tem um impacto no cotidiano dela. Aquilo tem um impacto no cotidiano da pessoa, normalmente é difícil de mensurar, principalmente quando alguma coisa ela não é criminalizada. Então ela tende a naturalizar aquela prática que ela desenvolve. Dentro de saúde mental, é muito importante que a pessoa ela ouça as pessoas que estão ao redor, que elas normalmente têm uma sensibilidade muito maior e muito mais apurada para identificar diferenças e mudanças no padrão do cotidiano. Então, se, por exemplo, a pessoa é casada e o cônjuge fala assim, olha, você está jogando demais, você está com um problema. Escute essa pessoa, porque muito provavelmente você está com um problema assim. E aí o Sistema Único de Saúde, ele está passando por um processo de qualificação em relação a cuidado de pessoas com problemas com jogos e apostas, e é uma qualificação necessária porque esse é um fenômeno novo e que do ponto de vista epidemiológico cresceu muito rápido ao longo dos últimos anos, e existe um desenvolvimento de uma plataforma de acesso a cuidado com acesso digital através do Meu SUS Digital para pessoas que têm problemas com jogos e apostas, e que funciona. Foi muito importante a gente desenvolver esse tipo de estratégia na medida em que as pessoas com jogos e apostas, muito frequentemente elas estão dentro do cotidiano delas, num ambiente digital, e que tem muito mais sentido para elas acessar o cuidado através de uma plataforma digital.
1: E nessa plataforma digital que existe, é possível ver se você tem problema, se você não tem, se alguém falou, olha, eu acho que você está com problema, aí você pode nessa plataforma, dentro do Meu SUS Digital, para poder ver, identificar, né?
5: Sim, existe uma testagem que ela tem uma sensibilidade, uma especificidade acima de 90%. A partir dessa testagem, a pessoa ela é encaminhada para uma outra plataforma com qual ela vai receber atendimento, e aí ela vai ter um processo de acolhimento, de avaliação, e a partir daí é desenvolvendo um plano terapêutico para ela.
6: Agora, existe uma plataforma de autoexclusão para as pessoas que não querem mais jogar. Como é que funciona essa plataforma e para quem ela é direcionada?
5: Não, ela é fundamental. É fundamental porque, como se trata de um problema e que, uma vez instalado, a pessoa ela continua utilizando plataformas de uma forma compulsiva, a plataforma de autoexclusão é uma estratégia na qual ela para de receber propaganda, ela para de não tem acesso às plataformas de jogos através de um acesso que dá pelo GovBR e que ela se cadastra dentro dessa plataforma de autoexclusão. Dentro dessa plataforma de autoexclusão existe já orientações em relação a como ela procura cuidado na área de saúde mental. E nós temos identificado que mais de 30% das pessoas que se autoexcluem identificam que já apresentam algum tipo de problema de saúde mental relacionado aos jogos e apostas.
1: Quando você se autoexclui, o que acontece?
5: Você não consegue acessar plataformas de jogos, e você não recebe propagandas relacionadas a jogos e apostas a essas plataformas.
1: E só eu posso fazer? Um parente, alguém que vê que eu tenho problemas, pode fazer isso pela pessoa?
5: Sim, o acesso é através do CPF e através do SouGov.
1: Ah, então se eu ver que um familiar precisa disso, eu posso ir lá colocar o CPF dele e auto-excluí-lo dessas plataformas?
5: Sim, mas de qualquer forma, a intervenção da família é muito importante que ela se dê de uma forma pactuada junto com o usuário. Porque é muito importante que a família seja próxima no sentido de apoiar qualquer tipo de intervenção na área de saúde. E a plataforma de autoexclusão é bastante importante, mas quando ela está associada a um problema relacionado à saúde mental, é muito importante que a isso se some uma procura de cuidado.
6: Então, e uma vez feita essa autoexclusão, não tem como sair.
5: Existem algumas modalidades em que a pessoa é excluída por um mês, dois meses, seis meses ou por um tempo indeterminado. Então isso vai variar de acordo com a modalidade que a pessoa escolhe ela ser autoexcluída.
1: Então, só para destacar que esse vício é um problema sim, de saúde mental, para as pessoas estarem de olho, a família sabe, olha, não é uma brincadeira, é um vício, é um problema de saúde pública.
5: Não, e é um problema de saúde pública bastante importante. Ao longo desses últimos anos, a gente teve um aumento de procura na área da rede de atenção psicossocial de quase 150%, um aumento ao longo desses últimos anos, e com alguns meses, né, do desenvolvimento de ações de acesso digital ao cuidado, a gente teve uma procura gigantesca ao longo dos últimos meses. Então, de fato, é um problema de saúde pública, é um problema que ele teve um crescimento bastante importante durante os últimos anos. Ele se acentua muito durante o período da pandemia e se trata de fato de um fenômeno novo que ele tem que ter uma atenção no campo da saúde mental.
6: Tá certo, então. Nós conversamos com o Marcelo Quimatti, que é diretor de saúde mental, álcool e outras drogas do Ministério da Saúde. Marcelo, muito obrigado pela presença aqui na Voz do Brasil.
5: Muito obrigado o convite, foi um prazer estar aqui.
1: Você que é usuário do gov.br, sabia que já pode aumentar os níveis da sua conta para ter mais segurança e acesso a serviços?
2: A conta gov.br possui os níveis bronze, prata e ouro. Cada um deles determina os tipos de serviços disponíveis e o grau de proteção.
1: E com alguns passos, você pode avançar para o nível ouro, o mais completo e seguro. Saiba como fazer na reportagem de Carlos Oliveira.
0: Aumentar o nível da conta GovBR amplia a segurança e a quantidade de serviços que podem ser acessados na plataforma. O nível mais completo é o ouro, o segundo é o prata e o bronze é o mais básico. Se sua conta GovBR for bronze ou prata, você pode subir para o nível ouro. Isso leva alguns minutos e deixa sua conta bem mais protegida contra fraudes e golpes. O diretor do Departamento de Identidade Digital da Secretaria de Governo Digital do Ministério da Gestão, Hudson Mesquita, detalha um dos caminhos para aumentar o nível de sua conta GovBR.
7: Uma das opções para fazer isso é pelo aplicativo GovBR. Para baixar, é só ir na sua loja de aplicativos, por exemplo, a Play Store ou App Store, fazer o download e instalar o aplicativo. Na verdade, com o app GovBR, a navegação na plataforma GovBR como um todo fica muito mais fácil.
0: Aí, logo na parte de cima do aplicativo GovBR, tem o botão Ver Nível. Quando você clicar nesse botão, vai aparecer o nível de sua conta e a opção Aumentar Nível da Conta. Se o seu nível não for ouro, você clica e vai seguindo o passo a passo. Uma das tarefas é o reconhecimento facial. Ao final do processo, você passa a ter a conta ouro. Um jeito ainda mais fácil é usar a Carteira de Identidade Nacional, a SIM. Se você já tirou a sua, quando abrir o aplicativo GovBR para aumentar o nível, selecione a opção de fazer isso por meio da SIM. Você usa o aplicativo GovBR para ler o código QR que fica na sua carteira de identidade nacional. Depois, é só seguir o passo a passo até concluir tudo. Com o nível ouro, é possível habilitar a autenticação da sua conta GovBR em duas etapas. Isso deixa a sua conta ainda mais protegida. E para assinar os seus documentos no GovBR, só é possível se você tiver o nível prata ou ouro. Para saber mais sobre os níveis da conta GovBR, acesse o site gov.br/conta. Reportagem Carlos Oliveira.
2: O início do inverno, marcado por tempo seco na maior parte do país, contribuiu para o desenvolvimento da safra no Brasil.
1: Por outro lado, o excesso de chuvas que atinge o Rio Grande do Sul pode trazer prejuízos para as plantações. A análise é da Conab.
8: O clima favoreceu o desenvolvimento das lavouras e o avanço da colheita na maior parte do país em julho. Mas o excesso de chuvas no sul e a falta de umidade em algumas áreas do Nordeste e do Centro-Oeste mostram que os efeitos sobre as plantações variam conforme a região e a cultura. É o que mostra o boletim divulgado pela Companhia Nacional de Abastecimento. a diretora de Política Agrícola e Informações da Conab, Nayara Andreoli Bittencourt, destaca os principais pontos do levantamento.
9: Entre 1º e 21 de julho, os maiores volumes de chuva ficaram concentrados em parte das regiões norte e sul e também no leste e no nordeste. Na maior parte do país predominou o tempo seco. Isso foi favorável, porque ajudou a maturação e a colheita do algodão e também do milho na segunda safra.
8: A diretora da Conab, Nayara Bittencourt, também explica que no sul a umidade ajudou as lavouras de inverno, mas as chuvas mais intensas trouxeram pontos de atenção no Rio Grande do Sul. Já no Nordeste, a falta de água no solo afetou áreas de feijão e de milho, cultivado na terceira safra.
9: No Rio Grande do Sul, as chuvas intensas do final do período podem ter causado danos localizados por enxurrada, alagamento e também lixiviação de nutrientes. A lixiviação é quando o excesso de água leva embora o nutriente do solo e reduz a fertilidade.
8: Já o algodão e o milho foram beneficiados pela falta de chuvas nas regiões Centro-Oeste e Sudeste, diferente do que ocorreu no Mato Grosso do Sul. O tempo firme prejudicou o desenvolvimento das lavouras de trigo. Para acompanhar essas mudanças, a Conab também analisa índices de vegetação obtidos por imagens de satélite. Eles ajudam a identificar o vigor das plantas e comparar o desenvolvimento das lavouras ao longo do tempo. Reportagem Pablo Mundim.
2: Pela primeira vez, pesquisadores da Amazônia sequenciaram o genoma do açaí, um dos frutos mais representativos da economia da região norte.
1: Essa técnica fornece um mapa genético do fruto, permitindo identificar os genes responsáveis por características como produtividade e resistência a doenças.
2: Isso contribui para o desenvolvimento de espécies mais adaptáveis, produtivas e resistentes.
1: Além de abrir novas oportunidades para a indústria e a pesquisa científica.
10: Todos os dias, em uma fábrica na Flórida, toneladas de polpa do açaí amazônico são transformadas em alimentos energéticos prontos para o consumo. A produção é resultado de um trabalho que começou há mais de 10 anos, quando Débora Saraiva e o marido resolveram levar o sabor original do Brasil para o mercado norte-americano. Segundo a empresária, o açaí é reconhecido lá fora como um superalimento.
11: Existe uma infinidade de possibilidades no uso do açaí, não só no mercado alimentício, mas também na parte cosmética. Então, cada vez mais eu percebo que as pessoas têm conhecimento do fruto. Sabem que é um fruto poderoso, um fruto rico em nutrientes.
10: O fruto da Amazônia ultrapassou as fronteiras geográficas e também da ciência. Pesquisadores sequenciaram pela primeira vez o genoma do açaí. O trabalho é resultado de uma parceria entre a Embrapa e pesquisadores da Universidade Federal do Pará. O professor Rafael Baraúna, do Instituto de Ciências Biológicas da UFPA, explica quais as contribuições que esse estudo vai trazer.
12: A gente passa a conhecer todo o funcionamento fisiológico daquela planta e aí entra, por exemplo, o melhoramento genético. Cada variante daquela do açaí podem ter características específicas, como, por exemplo, melhor produtividade, maior polpa do fruto, maior resistência à seca, maior resistência à praga, maior altura e, enfim, diversas outras possibilidades.
10: A coautora do estudo e pesquisadora da Embrapa Amazônia Oriental, Elisa Moura, avalia que o conhecimento do genoma é um importante ponto de partida para identificar os genes relacionados a características desejáveis da planta.
13: Tem várias aplicações agora que a gente vai poder utilizar com o genoma e poder avançar em pesquisas variadas. Eu vou poder, ainda na fase de muda, identificar plantas que produzem frutos menores, que produzem mais rápido.
10: O estudo reuniu uma equipe de 14 cientistas brasileiros e contou com financiamento da Fundação Amazônia de Amparo e Estudos e Pesquisas e do Conselho Nacional de Desenvolvimento Científico e Tecnológico. Reportagem Gabriela Noronha.
2: Instalação de sistemas de bombeamento, compra de ração, de motor para embarcação, gelo, combustível.
1: São muitos os gastos e investimentos necessários para viver da pesca no país.
2: Uma ferramenta de cálculo pode ajudar esses profissionais a encontrar crédito para negócio.
14: Por meio do preenchimento de algumas informações básicas, pescadores e aquicultores podem fazer simulações para encontrar linhas de crédito compatíveis com seu perfil. É para isso que foi criada a ferramenta de cálculo do crédito do Programa Nacional de Fortalecimento da Agricultura Familiar, PRONAF Azul. Significa mais renda para quem tira o sustento das águas e e mais alimento de qualidade para os brasileiros, como destacou Clécio Nerbi, coordenador-geral de Infraestrutura e Fomento do Ministério da Pesca e Aquicultura.
15: Uma iniciativa que conecta pescadores artesanais e aquicultores familiares ao crédito rural.
14: Além de atender aos produtores, a ferramenta também pode ser utilizada por técnicos de assistência técnica, extensão rural e pesqueira, cooperativas, colônias de pescadores, associações e outras organizações que prestam orientação sobre o acesso ao crédito rural. São 3 linhas disponíveis, voltadas para diferentes objetivos e faixas de renda, como exemplificou o Clécio Nerbi, do Ministério da Pesca e Aquicultura.
15: Ele funciona como uma ponte inteligente, direcionando o pescador ou aquicultor para a linha de crédito que melhor se encaixa na sua necessidade.
14: Vale lembrar que a simulação tem caráter informativo e não substitui a análise realizada pelas instituições financeiras, nem representa aprovação ou garantia de contratação do crédito. O endereço para acessar a ferramenta é simuladorpronaf.mda.gov.br. Reportagem Natália Cosli.
1: E essas foram as notícias do Governo Federal.
2: Uma realização da Secretaria de Comunicação Social da Presidência da República.
1: Com produção da empresa Brasil de Comunicação.
2: Fique agora com as notícias do Poder Judiciário e do Congresso Nacional. Boa noite.
1: Boa noite para você e até amanhã.
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18: STF autoriza a plataforma Buser a operar fretamento de ônibus por aplicativo no Paraná. STJ nega seguimento a recurso que pretendia levar discussão sobre caso do ex-jogador Robinho ao Supremo. Empresa de call center é condenada por não impedir atos obscenos no ambiente de trabalho. Boa noite, eu sou Marcela Luiza. O Supremo Tribunal Federal liberou os serviços da Buser no Paraná. A decisão liminar do ministro Nunes Marques derruba a proibição imposta pela Justiça Federal no sul do país, até que o Supremo julgue o recurso do caso. Carolina Chaves.
19: No STF, a Buser alegou que é apenas uma plataforma digital que conecta passageiros a empresas autorizadas e que a proibição fere o entendimento do Supremo sobre o uso de tecnologia no mercado. Para o relator, proibir a atuação da plataforma prejudicaria usuários e empresas parceiras. A liminar concede a liberação imediata das atividades no Paraná, mas a decisão, que já está valendo, deve passar por referendo do plenário do STF.
18: Vice-presidente do STJ, ministro Luiz Felipe Salomão, nega seguimento a recurso extraordinário do ex-jogador Robinho. O objetivo era levar ao Supremo Tribunal Federal a discussão sobre a decisão que reconheceu a validade no Brasil da sentença italiana que condenou o atleta por estupro coletivo. Fátima Uchoa.
20: Segundo o ministro Salomão, os argumentos da defesa tratam da interpretação de leis federais e não da violação direta à Constituição, o que impede a análise do recurso pelo STF. Dessa decisão ainda cabe agravo interno que, se apresentado, será analisado pela Corte Especial do STJ. Se o colegiado mantiver o entendimento do vice-presidente, o recurso extraordinário não será remetido ao STF. Robinho está preso desde março de 2024, quando a Corte Especial, por maioria, homologou a sentença da justiça italiana que o condenou a 9 anos de prisão por estupro coletivo cometido naquele país em 2013 e aceitou a transferência da execução da pena ao Brasil com o cumprimento imediato.
18: Empresa de call center é condenada por não impedir atos obscenos no ambiente de trabalho. A vítima já havia formalizado 14 denúncias. Marla Lacerda.
21: A atendente de call center deve receber indenização de R$5.000 por assédio sexual. O TST manteve a decisão que havia condenado a empresa por entender que ficou comprovada a omissão diante das situações vividas pela trabalhadora. O relator do caso na terceira turma, o ministro Maurício Godinho Delgado, observou que apenas um episódio já é suficiente para caracterizar o assédio, quando ele gera constrangimento ou abalo psicológico à vítima.
18: De 3 a 9 de agosto, o TSE promove a Semana Nacional do Sistema Eletrônico de Votação. Juliana Cariri.
3: A semana vai ter eixos temáticos para aproximar a justiça eleitoral de cidadãs e cidadãos. O primeiro tema é o sistema eletrônico por dentro, com a abertura da urna eletrônica em uma escola de Brasília. Dois dias vão ser dedicados ao combate à desinformação, com o eixo Viralizou, fatos e boatos sobre a urna. Há ainda os eixos Avanço no Sistema Eletrônico de Votação, Caminho do Voto e Como Votar. Cada tema vai ter uma ação específica, como uma exposição no Senado Federal e visitas de estudantes ao Museu do Voto, na sede do TSE.
18: Justiça Federal recebe denúncia do MPF contra 4 acusados de garimpo ilegal em Parque Nacional no Amazonas. Vanessa Pereira.
4: Segundo a denúncia, a extração clandestina de cassiterita destruiu ao menos 39 hectares de floresta e atingiu 4.800 quilômetros de cursos d'água no Parque Nacional Mapinguari, em Lábrea, no Amazonas. A cassiterita é a principal fonte de estanho, metal usado na fabricação de latas de comida, telas de celular, peças de carro e ligas metálicas. Os réus vão responder pelos crimes de usurpação de bem da União, extração ilegal de recursos minerais e dano direto à unidade de conservação.
18: 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Uma boa noite e até amanhã.
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1: Eu sou Paula Groba.
22: E eu sou Ricardo Nakaoka.
1: E estes são os destaques de hoje do Jornal do Senado, que começa agora.
22: Fim da taxa das blusinhas divide parlamentares e depende de votação do Congresso.
1: Participação das mulheres na política mobiliza iniciativas no Senado.
22: Governo veta a inclusão de zootecnistas na lei do piso salarial.
1: Boa noite.
22: Boa noite.
1: A decisão do governo de acabar com a chamada taxa das blusinhas ainda precisa do aval do Congresso. A medida provisória que elimina o imposto de importação sobre compras internacionais de até 50 dólares deve ser votada até o dia 22 de setembro para continuar em vigor.
22: O texto, que ainda divide opiniões no Congresso, está entre as 32 medidas provisórias que aguardam a análise dos parlamentares. Os detalhes com a repórter Marcela Diniz.
23: Entre os parlamentares, a medida provisória que permite zerar o imposto de importação para compras internacionais de até 50 dólares divide opiniões. Com o argumento de que a MP cria concorrência desleal com a produção nacional, o senador Isauci Lucas, do PL do Distrito Federal, apresentou emenda para restabelecer a isonomia tributária. Para o líder da oposição no Congresso, o fim da taxa das blusinhas prejudica a geração de emprego e renda no Brasil.
24: É como se o Brasil estivesse financiando a produção e a geração de emprego em outros países, enquanto a nossa indústria, o nosso varejo, perde espaço.
23: O senador Fernando Dueire, do PSD de Pernambuco, também defende a manutenção da taxa das blusinhas. Ele apresentou emendas com esse objetivo e para definir prazo mínimo de 90 dias para entrada em vigor de mudanças nas alíquotas do imposto de importação em remessas internacionais. O objetivo, segundo ele, é dar tempo de adaptação aos setores da economia impactados por essas alterações.
25: Promove previsibilidade, segurança jurídica e estabilidade regulatória. Empresas, produtores, comerciantes, plataformas digitais e consumidores precisam de regras claras e tempo razoável para adaptação.
23: A chamada taxa das blusinhas foi criada pelo governo Lula e aprovada pelo Congresso em 2024. Na época, a tributação de 20% nas compras em sites internacionais foi defendida tanto para dar um up na arrecadação quanto para proteger o varejo nacional. O senador Jax Wagner, do PT da Bahia, que defende a medida provisória, diz que o governo reavaliou o cenário.
26: No caso das blusinhas, desde a criação dela, proposta na época pelo Ministério da Fazenda, houve uma controvérsia muito grande dentro dentro do próprio governo. E aí se limitou até esses 50 dólares. Na minha opinião, pela avaliação que o governo fez, a arrecadação não foi tão significativa quanto se imaginava. E prejuízo, principalmente para as famílias mais humildes do ponto de vista financeiro, ou seja, que não tem tanto poder aquisitivo, foi muito grande.
23: Além do fim da taxa das blusinhas, o Congresso tem em pauta outras 31 medidas provisórias, como a do novo Desenrola Brasil, programa de renegociação de dívidas populares, as que reforçam as ações de proteção aos setores da economia brasileira prejudicados pelo tarifaço imposto pelos Estados Unidos e as MPs editadas pelo governo para regular o mercado de combustíveis afetado por conflitos no Oriente Médio.
1: E o Brasil pode ganhar uma política nacional para fortalecer a indústria de motores.
22: A proposta, que está pronta para a votação final no Senado, prevê incentivos à fabricação no país, à inovação tecnológica, à qualificação de mão de obra e à instalação de fábricas em regiões menos industrializadas. Mais informações com o repórter Márcio Maturana.
0: Com o fim do recesso parlamentar, a Comissão de Infraestrutura pode votar a criação da Política Nacional de Incentivo à Fabricação de Motores. A análise do projeto foi iniciada antes do recesso, mas a energia elétrica caiu no momento em que o resultado ia ser revelado no painel eletrônico. O objetivo da proposta é estimular a inovação tecnológica, qualificar trabalhadores e incentivar a instalação de fábricas em regiões menos industrializadas. O texto foi elogiado pelo relator Laércio Oliveira, do PP de Sergipe.
5: O projeto acerta ao incentivar investimentos em pesquisa, desenvolvimento, inovação voltados a motores mais sustentáveis, especialmente aqueles compatíveis com biocombustíveis, hidrogênio e outras alternativas energéticas nas quais o Brasil possui vantagens comparativas relevantes.
0: Se for aprovado pela Comissão de Infraestrutura, o projeto segue direto para a Câmara dos Deputados.
1: O projeto que estendia o piso salarial aos zootecnistas foi vetado integralmente pela Presidência da República.
22: O governo alega que a proposta descumpre as regras da responsabilidade fiscal. Agora o veto será analisado pelo Congresso Nacional. Repórter Douglas Castilho.
6: O Poder Executivo justificou a decisão apontando que o texto criaria novas despesas obrigatórias para órgãos públicos federais, estaduais e municipais que empregam esses profissionais, sem apresentar os estudos de impacto financeiro exigidos por lei. Além disso, a Constituição Federal prevê que a criação de despesas obrigatórias não pode ser realizada sem a indicação da origem dos recursos para pagar os novos gastos. O autor do projeto, o senador Zequinha Marinho, do Podemos do Pará, falou da importância da iniciativa no momento de sua aprovação pela Comissão de Assuntos Sociais.
7: O zootecnista é responsável pela questão do manejo animal, pela questão da nutrição animal, pela questão ambiental. Então é uma profissão extremamente importante para um país como o Brasil, que tem um rebanho aí de mais ou menos de 234 milhões de cabeças de gado, sem falar em outras espécies que também não são pequenas.
6: Agora, o Congresso Nacional deverá avaliar a decisão do Executivo em sessão conjunta da Câmara dos Deputados e do Senado. Para um veto do presidente da República ser derrubado, é preciso o voto de, no mínimo, 257 deputados federais e 41 senadores.
1: Faltam pouco mais de 2 meses para as eleições e as mulheres continuam sendo a maioria do eleitorado brasileiro. Segundo o Tribunal Superior Eleitoral, elas representam 52,8% das pessoas aptas a votar nas eleições de outubro.
22: Mas embora sejam maioria nas urnas, as mulheres ainda ocupam poucos espaços nos cargos eletivos. Para mudar esse cenário, o Senado tem debatido e apresentado iniciativas para ampliar a participação feminina na política. Ouça mais na reportagem de Yasmin Rodrigues.
8: De acordo com o TSE, mais de 83 milhões de eleitoras estão aptas a irem às urnas em outubro deste ano, número que representa 52,8% do total de votantes. Apesar dessa predominância, elas ainda ocupam uma parcela reduzida dos cargos eletivos no país. No Senado, por exemplo, das 81 cadeiras, apenas 15 são ocupadas por mulheres. Para mudar essa realidade, nos últimos anos, o Senado tem discutido e aprovado medidas voltadas ao fortalecimento da participação política feminina e ao enfrentamento da violência política de gênero. Apesar das discussões, a senadora Leila Barros, do PDT do Distrito Federal, destaca que a presença das mulheres nos espaços de decisão ainda precisa avançar.
9: você começa a entender que muitas vezes esse espaço muitas vezes é negado pelo próprio corporativismo do ambiente. Então, assim, nós sabemos que esses desafios, eles não serão superados numa legislatura ou em duas ou três legislaturas. É um trabalho diário.
8: Na avaliação da senadora Zenaide Maia, do PSD do Rio Grande do Norte, ampliar a participação feminina nos mandatos eletivos é um passo importante.
10: Por isso que precisamos de mais mulheres, para poder estarmos presentes em todas essas comissões. Porque eu digo sempre para as mulheres, por que vir para a política? Porque se faz necessário, que porque é nesse Congresso Nacional que é quem decide o seu salário. Aqui decide com quantas horas homens e mulheres desse país vão trabalhar.
8: No Senado, o tema tem recebido atenção por meio da atuação da Procuradoria Especial da Mulher, de sessões temáticas e da análise de propostas voltadas ao aumento da representação feminina. Entre as iniciativas debatidas estão medidas para ampliar a participação das mulheres nos espaços de liderança do parlamento, fortalecer o financiamento de campanhas e combater a violência política de gênero, considerado um dos principais obstáculos para a permanência das mulheres na vida pública.
11: E a tecnologia também tem ajudado os eleitores. O e-Título, aplicativo gratuito da Justiça Eleitoral, permite consultar o local de votação, emitir certidões, justificar a ausência às urnas e, para quem tem biometria cadastrada, substitui o documento de identificação no momento do voto.
22: Além do e-Título, são aceitos para votar nas eleições gerais de 2026 documentos com foto, como carteira de identidade ou identidade social, carteira nacional de habilitação, passaporte, carteira de trabalho, certificado de reservista e carteira de categoria profissional reconhecida por lei. Com edição de Paula Groba e trabalhos técnicos de Eliseu Caires, o Jornal do Senado fica por aqui. Acompanhe agora as notícias da Câmara dos Deputados. Boa noite.
11: Boa noite e até amanhã.
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13: Comissão aprova mudanças na Política Nacional de Mobilidade Urbana.
14: Proposta em discussão amplia autonomia de paciente em fase terminal.
13: Avança projeto que protege idoso contra crimes de natureza financeira.
15: Boa noite. Comissão aprova medidas para a proteção de idosos contra fraudes financeiras. A repórter Maria Neves explica quais são as novas medidas.
27: A Comissão de Defesa dos Direitos da Pessoa Idosa da Câmara dos Deputados aprovou proposta com medidas para combater a violência financeira contra idosos. O projeto determina expressamente que o Fundo da Pessoa Idosa deverá financiar ações, campanhas e outras iniciativas voltadas à prevenção, combate, responsabilização e reparação de danos decorrentes de práticas lesivas ao patrimônio de maiores de 60 anos. Atualmente, a lei que criou o fundo diz apenas que o Conselho Nacional dos Direitos da Pessoa Idosa deve dar prioridade a projetos que, entre outras medidas, promovam a educação financeira de pessoas idosas. O texto aprovado também prevê penas para quem cometer crimes financeiros contra idosos. Pela proposta, o infrator ficará sujeito à reclusão de 4 a 8 anos e multa. Se quem cometeu a fraude tiver com o idoso relação contratual, familiar ou profissional que envolva confiança, a punição será maior. Sobe para a reclusão de 5 a 10 anos mais multa. Na opinião da relatora, a deputada Flávia Moraes, do PDT de Goiás, prever punição severa é mais uma forma de proteger o idoso que muitas vezes é vítima da própria família.
28: Quando você fala do endividamento geral da população, a gente sabe que essa ocorrência ela vai estourar muitas vezes ali, é na aposentadoria do idoso da família, é ali que vai muitas vezes ser buscado ali o pagamento dessas dívidas da família, né? Então é preciso preservar isso, trazer aí uma proteção do Estado para que esse nosso idoso possa garantir a sua alimentação, a sua dignidade, seus medicamentos, para que ele não possa passar privações.
27: Ao apresentar o projeto original, o deputado Marcos Tavares, do PDT do Rio de Janeiro, ressaltou que a violência patrimonial e financeira está entre as três formas mais comuns de agressões contra idosos. O Serviço Nacional de Denúncias de Violações de Direitos Humanos, o Disque 100, registrou em 2024 mais de 72 mil fraudes financeiras contra pessoas acima de 60 anos. Pela proposta aprovada, todas as instituições financeiras ficam proibidas de conceder empréstimos a idosos somente por meio virtual. Maiores de 60 anos só poderão contrair financiamento com assinatura de contrato em papel. A deputada Flávia Moraes explica que o Estatuto da Pessoa Idosa prevê que pessoa acima de 60 anos pode comprometer, no máximo, 30% da renda com dívidas. No entanto, segundo ressalta, as instituições financeiras não respeitam esse limite com a concessão de empréstimos e mais empréstimos que deixam o idoso sem recursos sequer para subsistência. O texto determina também que o Fundo Nacional da Pessoa Idosa deve financiar o desenvolvimento de tecnologias assistidas voltadas a pessoas idosas. Na opinião de Flávia Moraes, essa medida é importante porque hoje as plataformas podem identificar as fraudes e alertar as pessoas idosas, que, com conhecimento adequado das tecnologias, são capazes de se defender dos golpes. O projeto será votado pelo plenário, mas antes precisa passar pela análise das comissões de Finanças e Tributação e de Constituição e Justiça. Da Rádio Câmara de Brasília, Maria Neves.
2: Segurança Pública.
3: Baleia Rossi, do MDB de São Paulo, apresentou o projeto que aumenta as penas para crimes contra a paz pública, como incitação ao crime, apologia ao crime e associação criminosa quando forem cometidos pela internet.
4: A proposta também prevê punições mais severas quando os crimes tiverem como alvo mulheres. De acordo com o deputado, o objetivo é adequar a legislação ao ambiente digital e reforçar o combate à violência de gênero.
2: Relações Exteriores.
3: A Comissão de Educação da Câmara aprovou a criação do Dia Nacional da Retratação aos Imigrantes Japoneses, devido à perseguição e discriminação ocorrida no Brasil durante e após a Segunda Guerra Mundial. O repórter Luiz Cláudio Canuto explica o contexto da proposta.
16: A Comissão de Educação da Câmara aprovou o projeto que institui o Dia Nacional da Retratação aos Imigrantes Japoneses. Os deputados seguiram a recomendação do relator, deputado Ismael, do PL de Santa Catarina, e aprovou o projeto do deputado Luiz Nishimori, do PSD do Paraná. O Dia da Retratação deve ser celebrado anualmente em 25 de julho. A proposta também inclui a data no calendário escolar brasileiro para que haja atividades educativas com reflexão sobre a xenofobia e a valorização da cultura japonesa. Segundo Nishimori, além do reconhecimento histórico, a proposta representa um passo relevante na promoção de uma educação que valorize a diversidade cultural.
17: Além disso, fortalece a educação ao incluir o tema no calendário escolar, incentivando a reflexão, a memória histórica e a formação de cidadãos mais conscientes e respeitosos com a diversidade. Durante e após a Segunda Guerra Mundial, houve forte perseguição, discriminação e violação dos direitos. A criação da data tem justamente o objetivo de combater preconceitos e estereótipos ainda existentes, reforçando a importância da conscientização.
16: A imigração japonesa no Brasil teve início em 1908, quando famílias chegaram ao país em busca de prosperidade nas lavouras de café em São Paulo e no Paraná. Atualmente, cerca de 2,5 milhões de japoneses e descendentes vivem no Brasil e compõem a maior população de origem japonesa fora do Japão. O projeto que cria o Dia Nacional da Retratação aos Imigrantes Japoneses está na Comissão de Direitos Humanos e precisa passar também pela Comissão de Constituição e Justiça antes de seguir para o Senado Federal. Da Rádio Câmara de Brasília, Luiz Cláudio Canuto.
5: Esporte.
4: Rodrigo Gambale, do Podemos de São Paulo, apresentou o projeto que cria o programa Atleta Nota 10 para ampliar o acesso de estudantes atletas da rede pública ao ensino superior privado. A proposta prevê bolsas de estudo em instituições que aderirem à iniciativa.
3: O texto de Rodrigo Gambale exige bom desempenho acadêmico, frequência escolar e participação em competições para a concessão e manutenção do benefício. A proposta também cria um selo de reconhecimento para as universidades que incentivarem o esporte.
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5: Eleições.
4: Seminário na Câmara defende reserva de cadeiras para consolidar presença feminina na política brasileira. A repórter Noelle Nobre acompanhou o debate.
19: A Secretaria da Mulher da Câmara dos Deputados realizou um seminário para debater os 30 anos da Lei de Cotas de Gênero na política no Brasil, marco da primeira eleição com reserva de gênero em 1996. O consenso entre as participantes foi de que, embora a legislação atual de pelo menos 30% para candidaturas femininas tenha sido um avanço, o país precisa transitar para um modelo de reserva de cadeiras para garantir que as mulheres deixem de ser apenas convidadas nos espaços de poder. A deputada Isa Arruda, do MDB de Pernambuco, do Observatório Nacional da Mulher na Política, destacou que a legislação atual é apenas o começo.
20: As cotas foram os nossos primeiros passos, mas ela não pode ser o nosso teto. Ela precisa ser o nosso piso para continuarmos avançando.
19: Reforçando a visão, a deputada Laura Carneiro, do PSD do Rio de Janeiro, uma das coordenadoras da bancada feminina na Câmara, defendeu que o Brasil siga exemplos como o do México, que adota a paridade como regra.
21: Não queremos estar na foto apenas. Queremos estar na mesa de decisão.
19: Laura Carneiro lembrou que a dificuldade de captação de recursos e a ausência de reserva de assentos impedem que os 30% de candidaturas se convertam em 30% de eleitas. Hoje, as mulheres ocupam apenas 18% da Câmara. A deputada Érica Hilton, do PSOL de São Paulo, presidente da Comissão de Defesa dos Direitos da Mulher, classificou a atual política de cotas como insuficiente diante dos desafios. Ela denunciou o uso de mulheres como candidaturas laranja para desvio de recursos e criticou as anistias dadas a partidos que descumprem a lei.
23: Isso é um escárnio, isso é um deboche. O que eles estão dizendo é que não existe legislação que dará conta de tapar o buraco da exclusão.
19: A conclusão das palestrantes é que o fortalecimento da democracia brasileira depende de mecanismos que garantam não apenas o direito de disputar, mas o direito de exercer o poder com segurança e autonomia. Da Rádio Câmara de Brasília, Noelle Nobre.
5: Consumidor.
3: Felipe Francischini, do Podemos do Paraná, defende a uniformização da atuação dos PROCONs em todo o país. De acordo com o deputado, a ideia é determinar diretrizes nacionais para padronizar procedimentos e estabelecer prazos comuns de atendimento.
4: Felipe Francischini argumenta que a medida busca reduzir diferenças entre os órgãos de defesa do consumidor nos estados e municípios. O objetivo, segundo ele, é garantir mais previsibilidade, eficiência e tratamento igualitário para consumidores e fornecedores.
2: Desenvolvimento Regional.
3: Comissão aprova projeto que altera a Política Nacional de Mobilidade Urbana.
4: A repórter Júlia Lopes nos conta quais as novas medidas propostas.
0: A Comissão de Desenvolvimento Urbano da Câmara dos Deputados aprovou um projeto de lei que altera a Política Nacional de Mobilidade Urbana. A proposta tem como objetivo incentivar os municípios a elaborarem seus planos de mobilidade. A Política Nacional, criada em 2012, estabelece diretrizes para o planejamento e a gestão do transporte nas cidades brasileiras. Pela lei, municípios com mais de 20 mil habitantes devem elaborar seus planos com prioridade para o transporte público e os meios não motorizados. Segundo o autor do projeto, o deputado Rafael Brito, do MDB de Alagoas, apenas 20% das cidades que têm essa obrigação já concluiu o plano de mobilidade, apesar da exigência legal. A proposta prevê medidas como assistência financeira da União para a elaboração dos planos, possibilidade de contrapartida administrativa dos municípios e alinhamento com o Plano Nacional de Redução de Mortes e Lesões no Trânsito. O texto também determina que o repasse de recursos federais fique condicionado à análise dos planos pela Secretaria Nacional de Mobilidade Urbana e à verificação do cumprimento dos requisitos legais. Para o relator da proposta, deputado Hildo Rocha, do MDB do Maranhão, é fundamental a elaboração de planos de mobilidade para o funcionamento das cidades, mas que essa elaboração pode custar caro para muitos municípios.
1: Grande parte das cidades brasileiras que já deveriam ter seu plano municipal de mobilidade não tem. E isso ocasiona engarrafamento, a falta de um plano de mobilidade, ocasiona muitos acidentes, muitos desastres, muitas mortes. E esse plano municipal ele não é barato. É um plano que custa uma certa quantia, em que muitas das vezes o município não tem, porque o município está endividado, o município tem dificuldade e não tem como fazer. O que nós estamos aqui é de que a União priorize o investimento, pagamento desses planos através de recursos federais e leva-se em consideração vários fatores.
0: Além disso, ele também ressaltou que os planos precisam ser atualizados com frequência. As cidades estão em constante mudança e, por isso, o planejamento também deve acompanhar essa evolução. Há casos de municípios grandes com planos de mobilidade defasados há mais de 30 anos. A proposta também autoriza o governo federal a credenciar profissionais e empresas para elaborar os planos de mobilidade urbana desde que cumpram as exigências previstas em lei. O projeto que altera a Política Nacional de Mobilidade Urbana, incluindo novas medidas para auxiliar em planos municipais de mobilidade, segue em análise na Comissão de Constituição e Justiça. Da Rádio Câmara de Brasília, Júlia Lopes.
2: Saúde.
3: Projeto de Luiz Erundina, do PSOL de São Paulo, institui o Dia Nacional de Conscientização sobre o vírus linfotrópico de células T humanas, o HTLV. A proposta prevê campanhas públicas para alertar a população sobre as formas de transmissão, prevenção e a importância do tratamento.
4: O texto de Luiz Erundina também incentiva o combate ao estigma social e a divulgação de centros de atendimento especializado no SUS. A deputada considera que a medida é urgente para enfrentar a desinformação sobre o vírus.
2: Direitos humanos.
3: Projeto que garante mais autonomia a pacientes em fase terminal avança na Câmara. Os detalhes com a repórter Sofia Peçanha.
5: A Comissão de Saúde da Câmara dos Deputados aprovou o projeto que estabelece os direitos de pessoas com doenças graves e em fase final de vida. O texto aprovado cria regras para garantir que esses pacientes possam escolher como querem ser tratados e evitar sofrimento desnecessário com o apoio à família. A proposta garante que pacientes com doenças incuráveis em estágio avançado, com expectativa de vida reduzida, tenham mais autonomia sobre o próprio tratamento. Entre os pontos previstos estão o direito à informação clara sobre a condição de saúde, a participação nas decisões médicas e a possibilidade de recusar procedimentos que apenas prolonguem o sofrimento. O projeto também reforça o acesso aos cuidados paliativos, com foco no alívio da dor, no conforto físico e emocional e no respeito à vontade do paciente, seja no hospital ou em casa. A relatora da proposta na Comissão de Saúde, a deputada Flávia Moraes, destacou que o objetivo é assegurar a dignidade e o princípio da autonomia da vontade.
6: Permite que as pessoas vivam o período final de suas vidas com conforto e autonomia, evitando obstinação terapêutica e promovendo cuidado integral em ambiente hospitalar ou domiciliar, conforme a vontade do paciente.
5: A medida também trata da segurança jurídica para médicos, pacientes e familiares na tomada de decisões delicadas no fim da vida, como a limitação de tratamentos desproporcionais e uso de sedação paliativa em caso de sofrimento intenso. Segundo a relatora, a proposta pode reduzir conflitos e trazer mais clareza nesses casos.
6: Contribuirá para garantir segurança jurídica aos pacientes, famílias e profissionais de saúde. Reduzirá conflitos éticos e emocionais no final da vida e fortalecerá uma cultura de cuidado centrada na pessoa e no respeito às suas escolhas.
5: O texto deixa claro que a prática da eutanásia, que é o ato de abreviar a vida de alguém para aliviar sofrimento, continua proibida no Brasil. A proposta permite que o paciente recuse tratamentos e garante o uso de cuidados paliativos, mas sem provocar a morte de forma intencional. O projeto que estabelece os direitos das pessoas em estágio de doença avançada será analisado a seguir pela Comissão de Finanças e Tributação. Da Rádio Câmara de Brasília,

0: também mantém as regras de combate a crimes na internet e busca garantir mais segurança jurídica para usuários e plataformas digitais.
1: Termina agora o Jornal Câmara dos Deputados, produzido pela Rádio Câmara, com trabalhos técnicos de Wellington Teles e apresentação de Val Monteiro e Márcio Aquilissardi. Uma boa noite para você.
0: A Voz do Brasil volta amanhã. Boa noite.
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3: 10:01.
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8: 10:02.
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14: Muito prazer, eu sou o Jonatas Gonçalves, radialista. Siga-nos nas redes sociais, @megadinâmica. Este é o programa The Music of Time para todas as rádios afiliadas que transmite o nosso programa nas regiões Norte, Nordeste, Centro-Oeste, Sudeste e Sul do Brasil. É o The Music of Time chegando pra você. E o The Music of Time começa desse jeitinho no programa de hoje.

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2: É os anos 2000 rolando pra você aqui na programação, hein? Fugaz com Marina Lima. Clássicos das antigas, hein? Pra gente curtir e recordar o que foi bom, né? Marina Lima. Fugaz.

0: Hoje, sucesso das antigas, lá dos anos 2000, Marina Lima, Fugaz. Curtiu, gostou? Fazia tempo que a gente não curtia um som desse, hein? Depois do intervalo tem mais, tá?
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2: 10:31.
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4: Um avião de pequeno porte que fazia um voo turístico para sobrevoar as famosas linhas de Nazca caiu no sábado no Peru, deixando 13 pessoas mortas. Segundo a polícia peruana, a aeronave transportava 11 passageiros e 2 tripulantes e caiu pouco depois de decolar do aeroporto da cidade de Pisco, localizado a cerca de 240 quilômetros ao sul da capital, Lima. As autoridades informaram que devido à gravidade do acidente não houve sobreviventes. As causas da queda ainda são desconhecidas e serão investigadas pela Autoridade de Aviação Civil do Peru. O aeroporto de Pisco é um dos principais pontos de partida para voos turísticos sobre as linhas de Nazca, um dos maiores importantes sítios arqueológicos do mundo e um dos destinos mais procurados por visitantes estrangeiros. Este não é o primeiro acidente na região. Em anos anteriores, outras aeronaves que realizavam o mesmo tipo de passeio também caíram, reforçando a preocupação com a segurança das operações de turismo aéreo na área.
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2: 10:32.
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4: 11:02.

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1: Já estamos de volta com The Music of Time e as mais lindas canções dos anos 70, 80 e 90 para recordar e matar muitas saudades com a gente.

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2: E agora na programação, uma das grandes cantoras roqueira nacional, Lucas, sem receita.

0: melhor do rock nacional, Luca, da cantora De Porta Aberta, Sem Resposta. Gostou? Depois do intervalo tem mais.
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3: 11:25.
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6: O prazo para as convenções partidárias das eleições 2026 termina nesta próxima quarta-feira, 5 de agosto, e o fim de semana foi movimentado. No domingo, ontem, o Partido dos Trabalhadores oficializou a candidatura à reeleição do presidente Luiz Inácio Lula da Silva durante um evento em São Paulo. O vice na chapa será, mais uma vez, Geraldo Alckmin, do PSB. Um dia antes, no sábado, também na capital paulista, o empresário Renan Santos teve sua primeira candidatura à presidência da República confirmada pelo Partido Missão. Eles se juntam a outros nomes que já realizaram suas convenções, como Flávio Bolsonaro, Ronaldo Caiado, Romeu Zema, Rui Costa Pimenta e Edmilson Costa. É nessas convenções que os partidos confirmam seus candidatos, definem alianças e escolhem os números que vão aparecer nas urnas. Com as convenções realizadas, eles deixam de ser pré-candidatos, passam oficialmente à condição de candidatos e dão a largada para a campanha. O próximo passo agora é na Justiça Eleitoral. Os partidos têm até o dia 15 de agosto para registrar oficialmente todas essas candidaturas.
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7: 11:26.
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0: Estamos de volta com o melhor do passado no programa The Music of Time com Jonatas Gonçalves no seu rádio.

0: Chegamos ao fim de mais uma edição do The Music of Time. Muito obrigado pela companhia e até a próxima viagem pelos clássicos inesquecíveis. Siga-nos no Instagram, @canaldoouvinte.
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6: 11:58.
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3: 12:16.
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6: 12:30. 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
5: 12:47.
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1: 1:18.
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2: 1:32.
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0: 1h46.
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6: 2:20.
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5: 2:32.
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7: 12h49.
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2: 3:15.
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2: 3h32.
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3: 3:45.
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6: 4 e 4.
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5: 4:17.
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6: 4:31.
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3: 4h45.
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3: Está começando o programa Alvorada Sertaneja. Agora são 4 horas e 59 minutos. Hoje, quarta-feira, dia 5/8/2026. Vamos tocar aí mais um modão aqui no programa Alvorada Sertaneja. Vamos ouvir o Chico Rei Paraná.

Agora são 5 horas e 3 minutos. Você ouviu aí Chico Rei Paraná com a música De Lá Pra Cá. Vamos ouvir mais um modão aqui com Adalberto e Adriano.

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1: Agora são 5 horas e 6 minutos aqui na Alternativa com o programa Alvorada Sertaneja. Vamos tocar mais um modão aí com Milionário e José Rico.

Agora são 5 horas e 10 minutos. Você está no programa Alvorada Sertaneja. Vamos tocar mais um modão aqui no programa Alvorada Sertaneja. Quero mandar essa música para Marli, lá no Juca Dias, e também para a Ana Luísa, lá na rua Sergipe. Vamos ouvir aí Duduca e Dalvan.

Agora são 5 horas e 14 minutos. Você está ouvindo o programa Alvorada Sertaneja. Vamos tocar mais um modão aí com o Carlos César e Cristiano.

Agora são 5 horas e 18 minutos. Vamos ouvir mais um modão aqui no programa Alvorada Sertaneja. Vamos ouvir agora Rick Renner.

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1: Agora são 5 horas e 28 minutos. Você está ouvindo o programa Alvorada Sertaneja. Quero mandar essa música agora pro Neto e para Dona Maria, lá no bairro São Vicente. Vamos ouvir mais um modão aí com Leôncio e Leonel.

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3: Agora são 5 horas e 32 minutos. Você está no programa Alvorada Sertaneja. Vamos tocar mais um modão aqui para você. Vamos ouvir agora Amado Batista e Eduardo Costa.

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12: 5:45.
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16: 5:45. Vamos ouvir aí Alan e Aladim.

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2: São 5 horas e 53 minutos. Você está ouvindo o programa Alvorada Sertaneja. Quero mandar um abraço pro Tiguilherme, lá na barraca do Tiguilherme, também pro Moeno, a Dona Maria Mendonça e o Fernando na Rua Francisco Rosa. E também vou mandar um abraço para o Geraldo Miranda, o Zé Miranda, o Walter Miranda e o Tinésio, lá na Usina Velha. Vamos ouvir mais um modão aqui no programa Alvorada Sertaneja. Vamos tocar agora para você, Trio Parada Dura.

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4: 6:06.
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9: 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Você está ouvindo o programa Alvorada Sertaneja. Agora são 6:06. Quero mandar um abraço para Sônia, lá em São José do Salgado, e também para o meu cunhado Luciano. O meu sobrinho também está ouvindo pelo aplicativo lá no Rio Grande do Sul. Vamos tocar mais um modão aqui para você. Vamos ouvir agora Rio Negro e Solimões.

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1: São 6:10. Você está ouvindo o programa Alvorada Sertaneja. Quero mandar um abraço para o Tinésio, lá na Usina Velha. Também quero mandar um abraço para Dona Maria Mendonça e o Fernando, lá na Rua Francisco Rosa. Vamos ouvir mais um modão aqui no programa Alvorada Sertaneja. Vamos ouvir agora As Marcianas.

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1: Agora são 6 horas e 13 minutos. Você está no programa Alvorada Sertaneja. Quero mandar um abraço pro Neto lá na vila e também para o Tiguilherme, lá na barraca do Tiguilherme. Vamos ouvir agora mais um modão com De Paulo e Paulino.

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3: 6:17, vamos tocar mais um modão aqui pra você.

Agora em Arcos são 6 horas e 21 minutos. Você está ouvindo o programa Alvorada Sertaneja. Vamos tocar mais um modão aqui com Léo Canhoto e Robertinho.

6 horas e 24 minutos. Vamos ouvir mais um modão aqui no programa Alvorada Sertaneja. Vamos ouvir agora Solevante e Solenir.

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1: São 6 horas e 32 minutos, você está no programa Alvorada Sertaneja. Vamos agora para os nossos comerciais e voltamos daqui a pouco com mais modão aqui para você.
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4: 6h38. 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
9: Agora são 6 horas e 39 minutos. Você está no programa Alvorada Sertaneja aqui na Alternativa. Vamos tocar mais um modão aqui para você. É Edson e Hudson.

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São 6 horas e 45 minutos. Quero mandar essa música agora para Vitória Aparecida Martins, para Ana Luísa lá na Rua Sergipe e também para Maria Eduarda Coutinho Ferreira e para todos os alunos da escola lá na Boa Vista. Vamos ouvir agora Zezé de Camargo e Luciano.

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6: 6h55.

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13: 7:02.
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5: 7:09.
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9: 7:15.
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1: 7h20.
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4: 7h33.
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16: 7h47.
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9: 7:57.
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Bom dia, uma ótima manhã para vocês. Está começando o programa Momento de Fé com o Padre Marcelo Rossi. Você pode colocar os seus pedidos de oração pelo WhatsApp da rádio 3351-2332.

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1: Semana dos Pais. E ontem nós fizemos uma abertura já fantástica, agradeço a Martinha. Hoje eu pedi mais uma vez para ela uma historinha que eu tinha aqui. História não, algo muito sério. E ela fez, e você pode acompanhar, se quiser entrar no meu Instagram, eu tô aqui aberto, arroba Padre Marcelo Rossi. Você entra lá, ao vivo oficial, né, que tem lá, aí você entra. E ou no Face também. Vamos fazer o seguinte, Mário e Pandinha, segundo nos combinamos fora do ar, Mário começa, Pandinha, são 9 posts, vamos lá, e detalhe, Mário, vamos fazer assim por causa do tempo, não vou descrever não, deixa a pessoa depois ser curiosa, ela vai ver, porque a imagem também fala, tá, vamos só na leitura, com você, Mário.
2: Como vencer a ansiedade? Jesus e os padres no deserto mostram um caminho surpreendente.
3: A ansiedade não começa nas circunstâncias. Os padres do deserto descobriram algo impressionante. A ansiedade quase nunca nasce primeiro dos problemas. Ela nasce dos pensamentos que alimentamos. Tudo começa dentro da mente.
1: Os logismoi, Evrágio Pôntico, chamava-se esses pensamentos respectivos de logismoi. É o termo certo daí. Bom, continuando. São aquelas ideias que voltam continuamente. Gente, isso aqui é coisa. Nós estamos falando do terceiro, quarto século, tá? E se der errado? E se eu fracassar? E se ninguém gostar? Um pensamento não é um pecado, mas alimentado pode roubar nossa paz.
2: Como nasce a ansiedade? A ansiedade cresce em etapas. Surge um pensamento, você conversa com ele, começa a acreditar nele, imagina o pior cenário, o corpo reage e você sofre antes que qualquer coisa aconteça. Foi isso que aconteceu com Marta.
3: A mente dividida.
1: Só um pouquinho, só vocês entenderem, aí vocês vão ver o desenho, tá? Tem muito a ver, continua.
3: A mente dividida. Jesus disse: tu te preocupas? A palavra usada por São Lucas significa coração ou mente dividida. A ansiedade divide nossa atenção, nosso coração e nossa confiança. Enquanto o corpo está aqui, a mente já está no amanhã.
1: Aqui eu paro, porque isso Jesus fala, a cada dia basta o seu cuidado, hein? Mateus 6, 34. A gente vai entendendo, mas continuando. Jesus interrompe o ciclo. Antes de oferecer uma solução, Jesus chama Marta, Marta. Ele não condena a Marta. Ele interrompe a espiral dos pensamentos. Cristo nos convida a voltar ao momento presente, onde Deus sempre está.
2: Os remédios dos padres do deserto. Eles ensinavam: vigie seus pensamentos, não dialogue com eles, reze imediatamente, alimente sua mente com a palavra de Deus, permaneça na presença de Cristo. A paz nasce quando Deus ocupa o lugar das preocupações.
3: A única coisa necessária. Maria escolheu permanecer aos pés de Jesus. Ela descobriu que a paz não consiste em controlar tudo, mas em confiar naquele que controla todas as coisas. Quem permanece com Cristo não deixa de enfrentar problemas, mas deixa de enfrentá-los sozinho.
1: E que Deus guarde o seu coração. Talvez hoje existam preocupações ocupando sua mente agora. Mas Jesus continua repetindo: Marta, Marta, Mário, Mário, carinhosamente Júnior, Júnior, porque o pai dele é o Mário, Evandro, Evandro, antes de cuidar dos seus problemas, ou Marcelo, Marcelo, ele deseja cuidar do seu coração. Permaneça aos pés do Senhor. Ali começa a verdadeira paz.

compartilhe, marque amigos. Isso aqui vai salvar vidas, tá? Obrigado, maninha. Te amo, Martinha. Ficou lindo, ficou lindo. Martinha, minha irmã, tá? Por sinal, serve pra ela, né?

0: coroa de São Miguel Arcanjo. Que legal. Mário, antes de abrir pílulas, só mantenha essa trilha, mantenha essa trilha. Idades.
1: Vamos lá, eu peguei aqui algumas idades, o senhor falou, né? Menos de 40, né? Que mais 40, 40 a mais tinha muito, mas tem muito menos também, viu? Ó, a Ellen Caroline tem 28, colocou lá. A Keila, 30. Rita Andrade, 35. Daniele Pontes, 31. O Josuel, 28. Fernanda Souza, 32. Raquel Melo, 31. Edilene, 34. A Vitória Ramos, 25. Caroline, 28. Graziele Gomes, 39. E aí depois o senhor perguntou no final os pequenos, né? Quem tem menos idade. E aí tem muita gente que colocou. A Márcia, 5. A Tayane Matos, 2. Estava com a bebezinha de 2 anos. A Hilda Gonçalves, também 2. A Roberta estava com a neta Lara, de 4 anos. A Fátima Pinheiro, de 64, estava com o netinho de 4 anos. A Pérola, com 2 anos, viu, padre?
0: Vocês perceberam? O Mário é craque, gente. Ó,
2: é rápido, hein, Mário?
0: Não, eu tô dizendo. Imagina, comparando com o futebol. Eu jogo aquele jogo, a famosa pelada, né? Devagar, você joga aí. É ruim. O Mário é craque, nível.
2: O Mário é craque.
0: Meu Deus, ó, parabéns. Não,
2: e ele, Mário, fez tudo isso aqui, ele tava conversando comigo, padre. Aí tava batendo um papo aqui, eu falei, o Mário tá fazendo nada, olha o tanto de nome que ele anotou aí.
0: Nossa Senhora, parabéns, Mário. Mas Deus te abençoe. Falou em parabéns, pílulas de fé e sabedoria por dia, tá no teu nome. Fala conosco, Senhor. Depois desse post.
2: Pílula 8. No momento em que percebo o desânimo batendo em minha mente, leio Josué 1:6-9. E Deus fala para que eu seja forte e corajoso, que eu não me desanime e não tenha medo, porque Ele estará comigo aonde eu for. Então sinto minhas forças voltarem.
0: Uau! Mário, pilas de fé e sabedoria, inteligência emocional que falta tanto nas pessoas. Misericórdia. E nós.
1: Vamos lá, padre. Pílula 84. Olha que incrível. A gente acabou de ler aqui a importância de permanecer nos pés do Senhor, porque ali é que a gente vai ter a paz. Olha só. Pílula 84, pílulas 2. Deus quer que o escutemos todos os dias. Leia Isaías, capítulo 50, versículos 4 e 5. O Senhor Deus deu-me a língua de um discípulo, para que eu saiba reconfortar pela palavra o que está abatido. Cada manhã Ele desperta meus ouvidos para que escute como discípulo. O Senhor Deus abriu-me o ouvido e eu não relutei, não me esquivei. Escutemos a Deus, não somente para a nossa vida, mas para servir e ajudar o outro.
0: E Josué, como o Bandinha leu, eu estou com ele aqui aberto, olha como coisa, palavra de Deus. Lembre-se da minha ordem, seja forte e corajoso. Ah, Josué capítulo 1, versículo 9. Lembre-se da minha ordem, seja forte e corajoso, não fique desanimado, nem tenha medo, porque eu, o Senhor, seu Deus, estarei com você em qualquer lugar, para onde você for. Sugestão: você conhece alguém que está passando por ansiedade? Não está bem? É pai. Hoje eu toquei algo muito forte. Eu toquei. Você viu quantos, Mário? Não sei se você pôde perceber. Não sei se estava essa hora. Os pais que perderam seus filhos.
1: Sim, padre. Sim. Nossa. E vi também, então, logo como o senhor falou também, de muitas pessoas que vão passar o primeiro dia dos pais sem o pai.
0: Então, por favor, você que está nessa situação. Aqui no aplicativo você também pode compartilhar, não pode?
1: Pode sim.
0: Então você que tem um aplicativo, várias emissoras têm aplicativo, tá? Nós temos a rádio, mas as rádios deixam disponível, aliás, os aplicativos, tá? E se você tem um aplicativo, nós também temos aqui, vai lá, compartilha o aplicativo com a pessoa que mais está precisando. Quem? Alguém que perdeu seu papai recentemente. Ou alguém que perdeu seu filho ou sua filha. Nós já voltamos.

0: Até mais, Pai. Só que é uma passagem. Te amo.
1: Filho, que ele derrame sobre você as bênçãos. Cada vez mais os dons cheguem para você e você transfira para as pessoas esse dom maravilhoso que você tem, essa unção. Que cresça cada vez mais. Parabéns.
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4: 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A Rádio Alternativa está apresentando o Momento de Fé com o Padre Marcelo Rossi. Eu já tenho alguns pedidos de oração. A Vitória Martins pede para colocar orações para a irmã Maria do Carmo, para os irmãos, para a amiga Eliette e toda a família dela. Bom dia, Maria do Carmo. Bom dia, Vitória Martins. Eu coloco pedidos de orações também para minhas irmãs, a Rosângela, a Roseli e a Rosane e toda a família delas. O Geraldo Ribeiro pede orações para toda a família também, para a esposa Simone, os filhos Ana Laura e João Vitor. Bom dia, Geraldo Ribeiro. Eu coloco também em oração meu amigo Rangel Luiz da Conceição e a mãezinha dele, a dona Sônia Lopes. Bom dia, dona Sônia. Bom dia, Rangel. Um ótimo dia para vocês. A Thalita do bairro Esplanada. Bom dia, Thalita. A Thalita pede orações para os pais, Andréia e o Jorge, para os irmãos Pedro Augusto e Thales, para os avós Aparecida e Vicente, pela alma dos tios Edson e José Manuel. Pede orações pela vida e saúde de todos os amigos e familiares, em especial para a vida e saúde da Thalita. A gente volta depois do bloco comercial com o programa Momento de Fé.
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6: 8h15.
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15: 8:19.
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0: Padre Marcelo e a equipe toda. Hoje eu quero vir dar um testemunho sobre meu pai. Meu pai foi a pessoa mais maravilhosa da minha vida. Meu Deus, só de falar nele eu fico emocionada. Perdi meu pai faz 3 anos e desde lá a minha vida virou do avesso. A minha mãe, uma grande narcisista que eu descobri depois que meu pai morreu, ele sempre falava: você não conhece a sua mãe. Mas tá bom, Deus sabe o que faz. Me tirou de dentro da casa da minha mãe e mostrou outros caminhos que hoje eu venho agradecer a presença de vocês aí na minha vida. Eu voltei a praticar a Igreja Católica, ouvi faz 1 ano, e hoje, como diz, eu não tenho dores do passado. Eu tenho testemunho para dar. Hoje eu sou uma vitoriosa, estou trabalhando na minha área que eu nunca trabalhei, pois minha mãe me humilhou, me tirou da casa dela, eu, meus filhos, meu marido, não quis que a gente participasse mais. Mas eu, na glória do Senhor, fui atrás e consegui vencer. Hoje eu quero deixar esse testemunho aí para a gente sempre acreditar em Deus, que Ele sempre mostra para a gente o caminho. Confiar nele, acima de tudo, toda a honra e toda a glória a Deus. Um beijo a todos e obrigado.
1: E minha querida, amada de Deus, e amar tua mãe. Eu sei que por mais que narcisista, como tem pessoas assim, ela é tua mãe, tá? Ore por ela. Entendo, mas o perdão é necessário, tá? E que Deus te vai curando teu coração. Todos nós precisamos de cura, tá? Quantas famílias, né, divididas. Senhor, infelizmente, eu confesso a vocês, achei que a pandemia, já falei várias vezes. Ontem foi oficializado o convite, tá, Mário? Pandinha, de conversar com os psiquiatras.
2: Oh, que legal,
1: até
2: padre.
1: Até com a carta, tá, legal, aqui legal. Comigo, então, né, então vai ser aqui na...
3: Só bem, sim, padre.
1: Vai ser, não, falar com os psiquiatras, só que agora eu fui entender, estou com toda a psiquiatria, mas eu estarei com os médicos e todos aqueles, né, então eu fui convidado porque eles sabem do que eu tenho feito, o trabalho que eu estou fazendo, né, os livros que eu tenho tocado no tema e como é importante, ele falou, padre, um líder religioso fazer sobre isso, falar sobre isso, então por isso que eu fui convidado a estar participando e aceitei. Tá, então, aí teve o dedinho também de um outro amigo, que Deus sabe, doutor Fábio, não podia dizer também não, né, o meu amigo, em momentos mais difíceis da minha vida, me ajudou, meu psiquiatra, grande amigo. Então, Deus abençoe e proteja. E essa interação de médicos de alma, de corpo e de mente. Tá, então, eu perguntei, vai ter médicos de corpos? Terá, fora psicólogos também. Então vai ser a convenção, depois se informe, tá, mas voltando. A importância do perdão. Tá? Não se vê conviver, tá? Mas é mãe, tá? Não esqueça que... Você sabe qual é o único mandamento que provém de bênçãos? Os outros são todos não, não, não, não.
3: Respeitar é pai e mãe.
2: Honrar pai e mãe?
1: É, pode ver, o único mandamento...
2: É o terceiro, né? Pode honrar pai e mãe.
1: É o quarto. Quarto mandamento que vai justamente dar prosperidade para a pessoa, o crescimento. Amém. Amém. Honrar teu pai mesmo na caduco, mesmo naquilo, depois vai falar sobre isso. É o mandamento de bênçãos.
2: E padre, está chovendo aqui o nome de pais, viu? Muito, depois eu vou anotar tudo direitinho.
1: Mesmo que seu pai te abandonou, não importa. Eu sei que eu vou tocar em feridas, tá? Mas tem que perdoar. Perdoe, perdoe, ame, perdoe. Tá? Não é perdoe, perdoe, porque você vai receber em triplo, tá? Porque isso é o mandamento da lei de Deus, honrar pai e mãe. Mas padre, meu pai, honrar pai e mãe, honre pai e mãe, tá? Respeite, pai e mãe, confie no que eu estou falando, né? Eu te entendo, conheço mães que não são mães, abandonam os filhos, quantos estão, vai no orfanato, você vai entender, mas sempre no amor, tá? Conviver é outra história, tá? Mas amar e perdoar sempre, tá? Sempre. Eu sou vitorioso pelo sangue de Jesus.
4: Eu sou vitorioso pelo sangue de Jesus.
5: Bom dia, boa tarde, boa noite. Venho dar o meu testemunho no momento de fé que eu acompanho pelo Spotify. E eu sempre acompanhei o Padre Marcelo desde pequenininho. E voltei a acompanhar pelo Spotify agora. O Padre rezou contra as forças infernais. E rezando no YouTube com o Padre Marcelo, com o Arcanjo Miguel. E a semana passada que ele estava rezando, minha vida virou de cabeça para baixo. Tive desentendimento de família, tive várias coisas que aconteceu, mas um dos fatos que me aconteceu no final de semana foi que eu fui num bar com meu namorado, e a ex-namorada dele estava lá. Ela já vem perseguindo a gente há algum tempo. E eu senti alguma coisa. Falei, nossa, que a energia não tá bem. E senti um homem que sentiu um medo. E eu lembrei do padre Marcelo, que falou, quando a gente tiver medo, alguma coisa, a gente se entregar no coração de Jesus. E eu lembrei da seguinte frase: eu sou vitorioso pelo sangue de Jesus. Nesse eu sou vitorioso, fui rezando baixinho, repetindo ali. A pessoa deu um jeito de se aproximar, que era um senhor. E eu fui rezando nisso, ele me ofereceu que queria pagar alguma coisa para mim, meu namorado. E eu falei, não, quem só pode me dar as coisas é Deus, que Deus ilumine seu caminho. E esse homem começou a chorar. Falou que eu era uma serva de Deus. E hoje, acompanhando o YouTube e o Momento de Fé, e o padre Marcelo me falou muito que a gente não deve levar vingança para os nossos corações sem vingar. E naquele momento foi uma benção, uma graça que eu recebi. Que eu não me liguei, mas eu orei ali. Esse senhor virou a chorar, falou que eu era uma serva de Deus, que eu estava protegida, e simplesmente foi embora. Mas para mim foi uma vitória que eu não venci com a vingança. Eu venci orando, rezando. E se vocês saberem o poder que tem a oração, vocês continuem hoje no programa Momento de Fé. Ele falou o tempo todo e eu me arrepiava. E eu falava, eu tenho que dar o meu depoimento. Então é isso, eu agradeço o Momento de Fé, agradeço toda a equipe, o YouTube, e que agradeço por ter essa formigona de Jesus. Muito obrigado.
1: Agora vocês compreendem por que Deus me fez a coroa, começar a coroa, o nosso Momento de Fé. E quando eu falo para vocês do silêncio não é covardia, o silêncio orante, gente, tem um poder muito maior. No mundo de hoje, Mário Podinha, eu estou com o nome dela aqui, menos é mais, mas no mundo de hoje, as pessoas, vocês já perceberam, não tem inteligência emocional. Então, do nada, por nada, você pode até morrer, sabia?
2: Sim,
1: Paulo. Porque nossa, eu vi situações que eu estou vendo, porque a pessoa vai cair, entrar numa briga, e mal sabe se a pessoa está armada, infelizmente, não sabe com quem você está lidando, por uma situação boba. Tá? Então, vai, deixa passar. Mas esse silêncio não é um silêncio covarde, é um silêncio orante. Deus está te livrando, é livramento. As pessoas estão, você não sabe o que está passando na cabeça dela, ou a besteira que ela está na cabeça dela. E você, quando você faz isso, é um silêncio. Mas você viu que ela ficou em silêncio? Mas o que ela fez no coração dela, Pandinha? Pandinha.
3: Eu sou vitorioso pelo sangue de Jesus.
1: No caso aí, por favor, mulher, né? Você, eu sou vitoriosa. Toma posse para você, tá? Então, eu sou vitoriosa pelo sangue de Jesus. Fala isso. Isso mesmo, faz, não importa a situação, começa os maus, falei sobre ansiedade agora, começa os maus pensamentos a invadir tua mente, como brecá-los? Se você for brigar com eles, você vai perder. Padre, os padres da igreja já falam isso, é psicólogo, o que eu peguei aqui é dos padres da igreja, terceiro, quarto século, já falam isso, a palavra de Deus é clara, Provérbios capítulo 4, 3 mil anos atrás, foi escrito, começou a ser escrito, tá, com Salomão, 930 anos antes de Cristo. Então posso dizer quase 3 mil anos atrás. Tenha cuidado com o que você pensa, Provérbios 4, versículo 23. Pois a sua vida é dirigida pelos seus pensamentos. Então, breca, eu sou vitorioso, mas é o silêncio orante. Vocês entenderam que não é silêncio, covardia?
2: Sim, padre. Sim, padre. Sim, o silêncio sim, é sabedoria.
1: Tá, é o silêncio é sabedoria. Ó, porque palavra a gente vai... Vamos lá, briga de casal. Você veio com cabeça quente, tá? Estou falando com o marido agora. Marido, você veio lá, coisa aconteceu no teu trabalho, não desconta na tua esposa. Você vai falar e essa palavra vai ficar guardada. E vocês são casados, né? Aí isso depois uma hora ela vai falar: poxa, você falou comigo. Se você tivesse ficado quieto, tá? Engolido entre aspas e falado sobre teu sangue de Jesus, isso aí não ia voltar. Tá, então, porque muitas vezes a palavra machuca a gente, a palavra destrói. Como o mundo foi criado, Mário?
2: Pelo verbo, pela palavra, padre.
1: Pela palavra. Como Deus se fez entre nós, como? Ele é a palavra.
2: Sim.
1: O verbo se fez carne. Então, apoderem na palavra. Tá? Então, cuidado com as suas palavras. Cuidado com o que verbaliza, aquilo que você fala. Por isso, o pensamento vem, tentação, aí você começa, inverte. Como vencê-lo? Eu sou vitorioso pelo sangue de Jesus. Você submete a Jesus. Você coloca aos pés de Jesus. História de hoje. Tá? O post de hoje. Maria escolheu a melhor parte. Por isso Jesus dizia para Marta, Marta, você se preocupa com tantas coisas. Maria escolheu a melhor parte dela, não será tirado. Mário, dá para ir para o intervalo, porque a oração vai ser, ou tem
2: vamos,
1: mais alguma?
2: Não, vamos lá, padre. Vamos
1: intervalo, lá. E aliás, não é intervalo, após o intervalo vem a oração. E mais uma sugestão, aqui uma sugestão de Deus. Você que conhece alguém que perdeu o pai recentemente, convide essa pessoa a estar conosco. Manda um Edmundo. Como que a pessoa faz, né, Mar? Vai, convida. Você está no aplicativo, vai lá, compartilha para essa pessoa. Fala, acompanha o padre. Acompanha o padre, porque eu, hoje, aproveitando esse jubileu de Nácar que eu estou vivendo, onde as feridas, o Nácar na ostra, ele transforma aquilo em pérola preciosa, aquela ferida. No sangue de Jesus, Deus vai transformar o teu coração, o teu pensamento, a tua vida. Estou profetizando em nome de Jesus. Já voltamos.
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8: 8:32.

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2: O padre tocou nesse assunto e aí choveu de pessoas falando lá que tinham perdido seus filhos, né? 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
3: Vinha pra cá e vi uma notícia que, por causa de uma coisa boba, um barulho de uma moto, um rapaz tomou 3 tiros.
2: Meu Deus.
3: É, eu tava vindo de manhã, tava vendo a notícia. Muito bobo isso, gente. Tome cuidado. Você que é jovem, não pense que você vai ser o covarde, que você tem que reagir para mostrar para os seus amigos que você é o corajoso. Não, gente, não. Tenha inteligência emocional, silêncio orante e guarde a sua vida.
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uma vez do início. Presta atenção nessa letra e reparamos. Primeiro, quem muitas vezes precisa de alívio, alívio mental, alívio emocional, alívio psicológico, não é a mesma coisa? Alívio de saúde, quantas pessoas não estão bem de saúde, fisicamente falando, e vai com certeza alívio espiritual. Por isso, mais uma vez, escute e saboreie. Eu vou convidar você a mastigar essa letra.

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0: Sim, Jesus, Tu és o nosso alívio. Em nome do Pai e do Filho e do Espírito Santo. Amém. Na hora que a música, eu tive que pegar o lenço e até suar, porque o Senhor tocava a alma. Isso mesmo, o Senhor tocando na alma. Só Deus pode tocar nossa alma. Só Deus. E Deus tocando, gente, não é só na mente, é na alma. Na alma. E eu convido você a colocar suas mãos. Isso mesmo. Aqui fica, estou ao vivo. Eu sei que muitos não vão poder fazer isso, porque o lugar que você está, o modo que você está dirigindo, está indo a caminho do seu trabalho. Para quem está no Brasil, tem gente que está fora do Brasil, Deus está mostrando muitos fora do Brasil, em outros horários que não dão para fazer isso, não dá para fazer isso. Depois vai no Spotify. É importantíssimo. Porque eu preciso que você faça isso. Abra as mãos. Isso mesmo, abra as mãos. Pai Celestial, em nome do Senhor Jesus, essas mãos não nos pertencem. Essas mãos, pelo batismo, somos templos de Deus. Eu peço a unção sobre essas mãos. A minha, mais ainda, ontem foi o dia do Padre, ela foi ungida para consagrar. Mas todo batizado é convidado a orar e interceder. Pegue suas mãos e as coloque direita na fronte, esquerda no coração, porque o Senhor vai fazer uma operação. A imagem é tão linda e ao mesmo tempo tão forte. Eu tive, confesso a vocês, não gostei, espero não ter que ver, mas eu tive que estar do lado de uma pessoa que aconteceu isso no santuário muito tempo atrás, muito tempo atrás. Eu vi uma pessoa sendo ressuscitada através do aparelho que nós temos lá, né, e o desfibrilador. E eu confesso, até então eu só tinha visto em filmes. Em loco é outra coisa. Gente, uma coisa é você ver num filme, outra coisa é você ver pessoalmente. E aí a pessoa falou, afaste-se, padre. E passou o gel e o pessoal dava pulos. Graças a Deus, ela voltou. E eu estava lá. Obrigado, Senhor Jesus. Não me lembro o ano, não confesso a vocês que eu não me lembro. Foi antes da pandemia que aconteceu isso, e eu estava lá, e eu vi, e nesse momento o Senhor dizendo que Ele está ressuscitando pessoas, corações que estão parando, estão quase parando. O aparelho é usado para fazer que a pessoa volte, ela volte, porque a pessoa estava morrendo. O aparelho é chamado até de ressuscitador, o desfibrilador é chamado ressuscitador por isso. Depois eu fui me informar em como que é em joules, a potência. Falei para dar um tranco daquele, gente, a pessoa pulava. E realmente, se eu estivesse perto, eu ia tomar também um choque. É fortíssimo. Mas o coração revive e reviveu. Senhor, eu estou no jubileu de Nácar. E nesse momento o Senhor vai fundo e toca na mente e coração. Preste bem atenção. O Senhor tocando, preste bem atenção, o Senhor tocando profundamente. Você que hoje no Coroa de São Miguel Arcanjo, eu não estava pensando nisso, Deus me impulsionou a orar. Já me deram orar pelos pais falecidos. Isso desde o início já foi, eu até coloquei como título. Mas eu não tinha pensado no outro lado. E ainda avisei, antes de entrar no mistério, gente, eu vou tocar em algo forte. E aí eu falei, porque uma coisa, o Dia dos Pais está aí, domingo. na ordem natural, normal, é o pai falecer primeiro. É assim? Mas quantos que inverteu? O filho foi primeiro, a filha foi primeiro. E o pai, nesse dia, com certeza, mesmo com muitos filhos, precisa de cura. E obrigado, Senhor, que nesse momento o Senhor mostra, eu estou em oração, em unção, um pai que vai passar a primeira vez sem sua filha. Sua filha morreu. Eu estou perguntando ao Senhor, se o Senhor pode ser mais específico, Senhor, a filha morreu com câncer. Teve uma outra que é o filho que morreu. Foi assassinado. E há um misto de pedido de justiça, de... Mas você está me ouvindo agora. A tua família está me ouvindo agora. E o Senhor tocando. Tocando. Obrigado, Senhor Jesus. Eu não sei como ele ou ela... Ah, foi, outro foi acidente de carro. Nossa, é verdade. Um acidente bobo. Que levou não só seu filho e sua filha, mas levou vários jovens. Acidente de carro. Na volta de uma festa. São várias situações que Deus está tocando agora. Que não é fácil, mas o amor dele te toca e cura. Toca, Senhor. Repito, aonde eu não posso ir, Jesus vai. E ele pode, só que ele respeita a sua liberdade. Toca, Senhor, nos pais. Estou falando para o pai agora, o pai que está me acompanhando agora. Que perdeu o seu filho e sua filha. Toda a dor. E nós vamos escutar muitos testemunhos, tá? Viram testemunhos desse pai contando. Só que no caso desse pai, é o primeiro ano. Ainda você tem que viver o luto. E eu não posso tirar isso de você. Porque se você não viver o luto, você não vai ter saudade. Você vai ficar só na tristeza que mata. Porque do jeito que essa pessoa que Deus está me usando agora, ela está sem sentido, ela está se... Você sabe o que você anda fazendo, o que você anda bebendo. E Jesus dizendo que te ama. Que Ele te entende a sua dor. Mas que Ele quer que você se cuide. Que você ainda tem uma missão enorme aqui na terra. Um dia você vai estar com ele, com ela. A hora não é agora. E a tua família precisa de você forte. E você sempre foi forte. Mas agora, por favor, mostre sua fraqueza. Reconheça a sua fraqueza. Obrigado, Jesus, por esse homem que o Senhor toca fortemente. A imagem tão linda de Jesus tocando. Chora, esse homem. Pode chorar. E obrigado, Senhor, porque eu estou falando de homens, mas tem várias esposas que estão sofrendo junto. Mães, né, que perderam o filho. Parentes dessa pessoa que estão sofrendo junto. Estão sentindo a dor dele. Porque não é só o pai que sofre, é a família toda. E nesse dia a família toda vai se unir e vai ter que... O que fazer, padre? Dedique um momento e ore uma Ave Maria por ela. Isso mesmo. Você que perdeu um filho, uma filha, no momento da confraternização, com o almoço com o pai, como você vai fazer, reúna-se, tenha as mãos, reze o Pai Nosso e Ave Maria. Por que Ave Maria, Padre? Essa oração tem um poder. Por quê? Eu tenho um amigo meu que ele voltou ao catolicismo por causa da Ave Maria. Ele tinha abandonado. Quando ele casou, ele tinha se tornado protestante com a esposa, não ia mais à igreja. E aí ele começou, até que nunca ele deixou de rezar a Ave Maria. E a Ave Maria mexe muito com ele. Essa oração que vem, a parte inicial, primeira, todinha do Arcanjo Gabriel, Santa Isabel, a Palavra de Deus. A segunda, desde o segundo, terceiro século, a igreja continua. Vou terminar com ela. Ave Maria, cheia de graça, o Senhor é convosco. Bendita sois vós entre as mulheres, bendito é o fruto do vosso ventre, Jesus. São Lucas, capítulo 1.
1: Santa Maria, Mãe de Deus, rogai por nós, pecadores, agora e na hora de nossa morte. Amém.
0: Agora e na hora de nossa morte. Amém. Em nome do Pai,

0: Pena que o tempo, nós temos horário. Mas obrigado, Senhor, pelas curas que o Senhor está realizando. E prepara a água, já voltamos.
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2: Rádio Alternativa, 8 horas e 54 minutos. Estamos apresentando o programa Momento de Fé com o Padre Marcelo Rossi. E quem pede orações é a Lucilene do Nova Morada 2. Bom dia, Lucilene. Bom dia, o esposo José Reis, os filhos Josilene, Pablo e toda a família. Ela pede orações para a alma da mãe dela, a dona Zélia Quirino. Orações para o tio Antônio e de todos os falecidos da família da Lucilene. Momento de Fé volta já já.
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4: 8h55.
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0: Enquanto estava no intervalo, eu acabei de tirar, eu tinha fixado o Rosário da Vitória, né? Eu desfixei e coloquei agora o como vencer a ansiedade, tá? Então, por favor, você conhece alguém que está com... Nossa, que programa hoje. Deus tocou almas. Marque alguém, marque essa pessoa. Quem tem Instagram sabe o que eu estou falando, tá? Ou Face, marque essa pessoa que não está bem. E aí as dicas que vêm dos padres da igreja, padres do deserto, abençoai, santificai e exorcizai, Senhor, essa água. Obrigado, Senhor, porque hoje, mais do que tocar nosso coração, o Senhor tocou nossa alma. Repito, só Deus pode tocar a alma, se você deixar. Muitos deixaram, tenho certeza. Os testemunhos que virão, as bênçãos que estão acontecendo e acontecerão. Em nome do Pai, do Filho e do Espírito Santo.

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1: Rádio Alternativa, 9:01. E a gente finaliza o programa Momento de Fé com o Padre Marcelo Rossi, que volta amanhã a partir de 8:00 da manhã. A todos um bom dia e fiquem todos com Deus.

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3: 9 e 12.
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5: 9:21.
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6: Nesta quarta-feira, o Nordeste terá muitas nuvens e chuva isolada, principalmente no litoral. No interior, o tempo fica mais estável, com períodos de céu mais aberto. Na Bahia, Salvador terá mínima de 20 e máxima de 29 graus, com muitas nuvens e chuva isolada. Em Sergipe, Aracaju fica entre 22 e 29 graus, também com muitas nuvens e chuva isolada. Em Alagoas, Maceió registra mínima de 20 e máxima de 29 graus, com previsão de chuva isolada. Em Pernambuco, Recife terá temperaturas entre 21 e 28 graus, com muitas nuvens e chuva isolada. Na Paraíba, João Pessoa varia de 22 a 29 graus, com muitas nuvens e chuva isolada. No Rio Grande do Norte, Natal terá mínima de 23 e máxima de 30 graus, com possibilidade de chuva isolada. No Ceará, Fortaleza fica entre 25 e 30 graus, com muitas nuvens e possibilidade de chuva isolada. No Piauí, Teresina terá tempo mais aberto, com mínima de 20 e máxima de 35 graus. E no Maranhão, São Luís registra temperaturas entre 25 e 33 graus, com muitas nuvens e possibilidade de chuva isolada. As informações são do Instituto Nacional de Meteorologia. Viviane Bessa, o tempo e a temperatura.

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4: 9:37.
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2: 9:50.
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6: 10:04.

bom dia e uma ótima manhã para você. Hoje, dia 5 de agosto, quarta-feira, e já com cheirinho de final de semana. Estamos começando mais um programa Alternativa Prime e você é nosso convidado

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3: Bom dia! Alternativa Prime. 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Eu começo. Que eu tô que tô. Simone. Bom dia, Arcos. Bom dia, nossa querida princesinha do Centro-Oeste.

começou essa quarta-feira na Prime. Agora 10h12 e tem mais música. Daqui a pouquinho, depois do intervalo. Você está bem? Você

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11: 10:16.
12: Onde?

Tempo Rei, Gilberto Gil. E antes tocou Cry for Help, Rick Astley. Prime 1026.

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2: Nesta quarta-feira, a previsão indica muitas nuvens em todo o Centro-Oeste. No Distrito Federal, Brasília terá mínima de 15 e máxima de 28 graus, com muitas nuvens. Em Goiás, Goiânia varia entre 18 e 31 graus, também com muitas nuvens. A condição se mantém nas regiões centro e sul do estado. Em Mato Grosso, Cuiabá terá mínima de 23 e máxima de 35 graus. O tempo permanece nublado em boa parte do estado. Já em Mato Grosso do Sul, Campo Grande registra 21 graus de mínima e 30 de máxima, com muitas nuvens e chuva. A instabilidade também pode atingir as regiões centro, sul e sudoeste sul-mato-grossenses. As informações são do Instituto Nacional de Meteorologia. Viviane Bessa, o tempo e a temperatura.
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2: 10:33.
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Alternativa Prime, 10h34. 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
1: Alternativa Prime, 10h35, tocando o passado de Prime pra você. Carrie e Rope.

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2: 10:48.
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Alternativa Prime, quarta-feira, é aqui, tocando o passado pra você. Essa você lembra, né? Onde você estava quando essa música tocou?

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1: 11:25.
3: 11:03.
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deu pra ti com a dupla gaúcha Cleito e Cledi. A gente vai fechando esse bloco musical e a gente volta daqui a pouco. Alternativa Prime, 11 e 13, agora 14.

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12: 11:18.
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1: Nesta quarta-feira, o Nordeste terá muitas nuvens e chuva isolada, principalmente no litoral. No interior, o tempo fica mais estável, com períodos de céu mais aberto. Na Bahia, Salvador terá mínima de 20 e máxima de 29 graus, com muitas nuvens e chuva isolada. Em Sergipe, Aracaju fica entre 22 e 29 graus, também com muitas nuvens e chuva isolada. Em Alagoas, Maceió registra mínima de 20 e máxima de 29 graus, com previsão de chuva isolada. Em Pernambuco, Recife terá temperaturas entre 21 e 28 graus, com muitas nuvens e chuva isolada. Na Paraíba, João Pessoa varia de 22 a 29 graus, com muitas nuvens e chuva isolada. No Rio Grande do Norte, Natal terá mínima de 23 e máxima de 30 graus, com possibilidade de chuva isolada. No Ceará, Fortaleza fica entre 25 e 30 graus, com muitas nuvens e possibilidade de chuva isolada. No Piauí, Teresina terá tempo mais aberto, com mínima de 20 e máxima de 35 graus. E no Maranhão, São Luís registra temperaturas entre 25 e 33 graus, com muitas nuvens e possibilidade de chuva isolada. As informações são do Instituto Nacional de Meteorologia. Viviane Bessa, o tempo e a temperatura.
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6: 11:35.
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3: 11:47.
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8: 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Você fica com a gente até o meio-dia. E a partir do meio-dia tem o Giro Esportivo. Eu continuo com você.

0: Rock Santeiro com a dupla Sai Guarabira foi a nossa saideira de hoje.
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0: Amanhã, Alternativa Prime está de volta a partir das 10 horas da manhã. Eu espero por você, encontro marcado.
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0: Alternativa Prime, 10h56.

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10: Meio-dia e dois.
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0: Está no ar mais um Giro Esportivo Alternativa. Hoje, quarta-feira, dia 5 de julho, véspera do próximo jogo lá no campo. Vai ser Vila lá, ó. Próximo pelo Municipal, o Ronaldinho, a gente vai falar também. Eu já cumprimento a Laor, que hoje está também fazendo as vezes do atleticano Robinho. Robinho que precisou fazer uma viagem, mas o Laor está aqui a postos. Laor, boa tarde.
1: Boa tarde, RR, a voz refinada, radiante do Giro Esportivo, da Alternativa 87,9. Boa tarde a todos os ouvintes do Giro Esportivo. Boa tarde também. Vou começar meu boa tarde hoje com o Tchãozinho, né?
0: O Tchãozinho do Polo Esportivo? Polo.
1: Manda e desmanda lá no Polo, né? Literalmente, né?
0: Você sabia que o Tchão...
1: Em termos de gente fina, o Tchãozinho,
0: né? O Tchãozinho é uma figura... O Tchãozinho, na verdade, ele já é um patrimônio do Polo Esportivo.
1: Já é um patrimônio.
0: É um patrimônio. Quantas administrações passaram por ali... E o Tchãozinho tá firme ali, igual o Rocha.
1: Inclusive, até tarou, o Soró deixou o escapulir, mandou um abraço pro Soró também. Que
0: grande Soró, boa tarde, Soró.
1: Até tarou que o Soró deixou o escapulir lá, que foi o Tchãozinho que achou o Soró. Né,
0: Tchãozinho? Grande Tchãozinho, Tchãozinho,
1: boa
0: tarde.
1: São duas figuras, né, que a gente tem que ter muito respeito, né, Soró e Tchãozinho. Né?
0: Na verdade, o Soró também é um patrimônio do Polo Esportivo.
1: Eu tô falando, os dois são pessoas aí que... Labuta, né? Muitos anos aí na prefeitura.
0: Isso.
1: Ajuda a cidade, né? Então são pessoas aí que
0: fazem
1: têm todo
0: parte.
1: O respeito aí do Giro Esportivo.
0: Tem, claro.
1: Agora eu esqueci o nome, foi do irmão do Tchãozinho, só agora. O menino ia treinar.
0: A gente vai lembrando.
1: Do pai do Pedro e do. Como é que chama, senhor? Vou lembrar aqui, vou mandar um abraço.
0: Vai aí, lembrando aí, Laô.
1: Trabalho no hospital. E um abraço pra todo o pessoal do hospital, né?
0: Claro.
1: Pessoal do hospital.
0: O pessoal da. Que já está
1: São José no também,
0: moço aqui, São José, Santa Casa. Pessoal lá do Almoxerifado, que fica ligadinho na gente.
1: Almoxerifado, pedreiros, pintores, um abraço.
0: Grande abraço, um abração pra cidade toda.
1: Barrerito, sempre ouvindo, tem, eu acho que tem
0: Barrerito?
1: Uma semana que eu tô pra mandar um alô pro Barrerito, irmão do André, um abraço pro Barrerito, André alô. Pintor. E eles ouvem a gente, né? Então eu esqueci, já tem duas semanas que eu tô tentando lembrar. Falar no começo pra gente não esquecer, né?
0: Tá bom, Barrerito. Giro Esportivo, meio dia e seis, e vamos falar. Diga, Lua. Vamos falar do Galão da Massa, o galão que fez bonito ontem.
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0: Galo. Galo forte. Me fez bonito. Eu, Galo. Alô, e o Robinho cheio de medo? E eu falei, o Galo é na dificuldade que ele estufa o peito e canta.
1: Eu, antes de eu te responder, eu lembrei o nome aqui do irmão do Joãozinho, é o Nando.
0: Nando.
1: Vai lá no hospital, um abração pro Nando. Nando,
0: um abraço, forte abraço e boa tarde, obrigado aí pela audiência, Nando. Alô, né? E o Galo?
1: E o Robinho pegou o helicóptero GE do Giro Esportivo e foi pra Caxias do Sul para assistir Atlético e Juventude, no Juventude Atlético.
0: Foi é nada, que se ele fosse o Galo perdia, que ele é um Mick Jagger. Alô, então, torcida do Galo, não deixem o Robinho viajar em excursão com vocês para assistir o jogo do Galo, que ele ali é um pé frio. Vai lá, Alô.
1: Isso, né, o Atlético classificou-se para as quartas da final da Copa do Brasil,

0: uma, vamos por assim, literalmente, uma guerra, né?
1: E foi.
0: Porque o Juventude é um time
1: dentro de casa, menor,
0: dentro de casa, precisando de grana, e o Atlético precisando de passar. E eu acho que o Atlético aí não assistiu o jogo, né? Mas ouvi um pouco. O Atlético foi, parece que foi um jogo muito equilibrado. E aos 49 minutos, a hora que lá ia pro pênalti, o Atlético foi e fez o gol da vitória. Aí foi só fazer o gol e acabar o jogo.
1: E você falou aí de grana, Laô. Eu tava pesquisando aqui as manchetes de hoje. Essa vitória rendeu pro Galo, só nas oitavas, hein? Rendeu 4 milhões. É, já somam total, só nessa Copa, 9 milhões. E olha só, hein? Projetando toda a competição, o Galo pode faturar até 96 milhões em premiação na Copa do Brasil 2026. As quartas de final darão 4 milhões. Quem chegar à semifinal levará para casa 9 milhões. Na final, o vice-campeão ganha 34 milhões, enquanto o grande campeão receberá a bolada de 78 milhões.
0: Você já sabe que o Galo já ganhou esses 34 milhões, né? Ele vai ganhar os 34.
1: Tomara.
0: Porque quem vai ganhar os outros é quanto? 70?
1: Que é 73.
0: Então os 73 do Cruzeiro.
1: Palavras de um cruzeirense. Então, 73, não, 78 milhões.
0: Aí, ó, então tá bom, né? Quem for campeão, quem for vice, pega uma grana boa, né?
1: Por isso que o jogo fica bem competitivo, né, Laura? Você vê que o Juventude, com toda a dificuldade que ele está passando, mas é um momento que eles dedicaram para a Copa, porque é dinheiro em caixa.
0: É mais time que o Juventude.
1: Muito mais. Lugar, muito,
0: né?
1: Mais.
0: Não pode nem comparar, né?
1: Não. E na Copa do Brasil acontece isso, esses times de
0: baixa menos expressão.
1: É isso, exatamente.
0: Menos expressão, não que sejam ruins,
1: não.
0: Mas de menos expressão.
1: Eles engrossam, né?
0: Engrossar o caldo e passar também, né?
1: Não é nem ganhar só do Atlético, não. É ganhar e botar a grana no bolso.
0: Você não viu o time que tirou o Flamengo? Foi quem? Foi o Vitória?
1: Vitória, né?
0: Da Bahia?
1: Foi.
0: Foi? Então,
1: é, né, do Brasil. Ninguém quer perder, não.
0: É. Então é isso aí, né? O duelo de volta das oitavas de final ocorreu em Caxias do Sul, Rio Grande do Sul, após o 0x0 da ida em BH. O placar seguia igual, indicava pênaltis, né? Então, aí, ó, aos 49 minutos da etapa final, após erro da zaga alviverde, né? Os dois zagueiros bateram cabeça, a Laminda aproveitou a sobra e fuzilou para a rede. O triunfo alvinegro garantiu a premiação e manteve o time vivo na luta pelo título. Próximos passos do Atlético. O Atlético guarda sorteio da CBF para conhecer seu rival nas quartas de finais.
1: Será que ele pode cruzar com o Cruzeiro já?
0: Pode, então agora é sorteio. Vai ficar os 8 times, né? Então 16 times, agora 16 não, 14. Não, 14 não, o Santos ganhou ontem também, a gente vai estar falando. Então agora ficou, se eu não me engano, ficou...
1: Já classificados.
0: 14 times, hoje joga e amanhã tem jogo, hoje e amanhã tem. A gente vai estar falando aqui agora.
1: Aí fecha a turma para o sorteio.
0: As quartas de finais, para ter o sorteio. E o Atlético guarda o sorteio da CBF, como a gente falou aqui, né? Para conhecer o rival nas quartas de final. Pelo Campeonato Brasileiro, o Atlético volta a campo no sábado, dia 8, contra o Remo no Mangueirão.
1: Aí, como sempre diz o meu amigo Alaor, o Remo lá não é osso.
0: É osso. É o osso.
1: E eu concordo, porque toda vez que você falou que você acertou.
0: É osso, esse time lá no campo deles, o Remo, é carne de pescoço também. O Juventude foca na sequência da Série B e enfrenta o Novo Horizontino no domingo. Então é isso aí, né? O Atlético, então, se preparando aí agora, depois dessa vitória importantíssima, né? Uma vitória aí que dá moral pro time, né? Uma vitória aí que dá aquele alívio, aquele descanso. Tanto para a diretoria, para o time, para o torcedor também, né? Por que não? E agora é preparar, o Atlético vai se preparar para esse jogo lá no Remo, que é um jogo difícil. E agora, da agora para frente, gente,
1: E dá tempo para descansar.
0: Matar
1: um
0: leão por dia, né?
1: Agora
0: não tem
1: refeição
0: para ninguém.
1: O importante é que o Galo foi lá, venceu, convenceu, voltou com a grana no bolso e vai partir para cima do Remo. Parabéns, Galo! Giro Esportivo, meio-dia e 13. Mais alguma coisa do Galo, a gente pode ir pro intervalo.
0: Não, é isso mesmo, né? Lembrando aí do jogo do Remo aí. Agora mesmo a gente vai falar o horário do jogo que vai acontecer lá, né?

0: 8, até que dia?
1: Dia 8. Deixa eu abrir o calendário aqui, olha lá. Dia, é sábado, dia 9 é dia dos pais. Sábado.
0: Ah, sábado?
1: Sábado.
0: Então vamos ver aqui o horário aqui. A gente tá falando do jogo do Atlético. É importante, né? Porque a gente foca nessa Copa do Brasil agora. Aqui, ó. Sábado, dia 8, às 18h30. Remo e Atlético lá no Pará, né? Estádio Mineiro. Pará.
1: Jogo difícil também. Mas eu arrisco um placar. Com toda dificuldade. Difícil foi. Não,
0: mas
1: ontem.
0: Tem sexta ainda, tem manhã. Vamos deixar esse placar mais pra ver. Nós costumamos mudar de placar.
1: Ok, ok. E na sexta-feira o Robinho vai estar aqui.
0: Já faz um bolão.
1: Bom atleticano. A gente faz bolão. Bom atleticano que ele é. A gente fala mais do galão da massa. Giro esportivo, meio-dia e 14. A gente vai pro intervalo e volta já já.

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0: hoje tem o cabuloso, Alaô. Cabuloso que vai pra cima da Chape e não tá nem aí, é em casa.
1: Isso, né? Então o Atlético fez o dever de casa ontem, né? Time de Minas, tem o Cruzeiro agora pra representar Minas hoje. Tem a obrigação de estar vencendo a Chapecoense, porque joga em casa, é um time superior à Chapecoense. A Chapecoense não vive um bom momento no Campeonato Brasileiro. Então o Cruzeiro tem que chegar em casa, que a gente fala aqui, em casa quem manda é o dono da casa, né? Então o Cruzeiro joga em casa, tem que chegar e já fazer 1-2-0 aí, comandar a partida e dar aquele equilíbrio na partida, porque aí o time já dá uma descansada pro fim de semana, mas tem que fazer o resultado primeiro, né, para acontecer isso. Então, com todo respeito à Chapecoense, mas não tem como você comparar elenco de Cruzeiro e Chapecoense, né? O Cruzeiro bem melhor, a folha bem maior, né? Pela folha você vê, dá uma diferença enorme, Cruzeiro pelos jogadores, mas a gente tem sempre que respeitar o adversário, né? Igual você falou antes, você foi muito feliz em falar, tem muito time aí desconhecido, já tirou time conhecido.
0: Já.
1: Principalmente Cruzeiro, Atlético, tirou os dois aí, Flamengo, por aí vai.
0: A própria Chapecoense, outro dia a gente conversou, é um time que deu aquela subida, né? Infelizmente aconteceu aquele acidente e ela meio que estagnou e não andou mais. Mas se manteve ali na...
1: Muitos clubes emprestou jogador pro Chapecoense, inclusive o Cruzeiro emprestou o Fabrício Bruno na
0: época. Eu me lembro.
1: E muitos times emprestaram, levantaram a Chapecoense. A Chapecoense está estabilizada hoje, né? Claro, o time não é fácil manter numa primeira divisão do brasileiro, né? Então o que acontece? Vai manter, vai cair. Para manter mesmo, é só que esse alto escalão, olha lá, você vê que tem muito time aí que tem uma folha cara que cai.
0: Né? Giro Esportivo, meio-dia 22. Olha lá, você falou de folha de pagamento, né? Investimentos. O Cruzeiro, a gente comentou aqui fora do ar, o Cruzeiro, para esse ano, já praticamente investiu 400 milhões de reais. É isso. Muita coisa, né?
1: É muita grana, né?
0: Mas então, é o que você falou.
1: De contratações, quer dizer, né?
0: De contratações. Inclusive, contratou muito. Eu estava vendo aqui, deixa eu voltar aqui a matéria. Quer ver, Cruzeiro...
1: Mas vendeu também muito, né? Vendeu, né? Vendeu mais de 200 milhões também. Mas como eu falei com você, esse dinheiro que a gente fala é investimento, é como se fosse uma aplicação num banco, gente. Tá ali no clube, né? A não ser que é igual acontecer com o PEC, machuca, mas tá ali, mas toma um prejuízo, mas tá ali. Mas só que tem que acontecer, tem a questão do jogador dar título pro time, tem a questão de valorização, tem a questão da base ter jogadores pra tá vendendo, pra repor. Então é um monte de fatores aí que o clube tem que administrar pra se sair bem.
0: Interessante, Alaô, que esse investimento todo gerou preocupação, eu li agora há pouco, pro técnico, para a diretoria do Cruzeiro, de modo geral, que eles investiram muito, mas investiram muito no ataque. Eles estão dizendo assim, a gente inflou muito jogadores ali da frente e descuidou da defesa. Então tem muito atacante, caro, e não investiu.
1: Pois é, mas olha só para você ver como é que é o destino, né, do futebol. Investiu em muito atacante, mas os atacantes machucou quase tudo.
0: Pois é.
1: E agora tá tendo que repor. Você entendeu? Repor. É difícil, porque o atacante ele machuca mais que o defensor. Porque o atacante é aquele que parte pra
0: toda
1: cima.
0: Toda hora tá ali.
1: Então toda hora tem um contato físico.
0: É mais frequente, né?
1: É mais frequente. Então o defensor não. O defensor ele joga de frente, né?
0: Tô lembrando que quando você fala dos zagueiros que te pegavam em campo pra machucar, né? Eles ficam ali atrás, é só pra machucar quem vem.
1: Não,
0: é brincadeira, né?
1: É verdade mesmo, você não falou brincadeira, não. Teve uma vez que eu fui jogar com o Esparta de Cambelo.
0: Esparta,
1: o time que tava disputando o Campeonato Mineiro, na segunda divisão. E o que acontece? Não, esse foi o Esparta, não. Esse foi o Desportivo de Passos. Essa vez, o Esparta eu joguei. Foi lá no Ipiranga, contra o Ipiranga e Esparta. E o Desportivo tava na primeira divisão, lá de Lavras. Fui jogar lá e tinha um zagueirão uns 2 metros de altura e forte, sabe que as...
0: E você encarou? Tipo,
1: não, aí veio uma bola, ela era muito rápido, né? E sobrou só ali pra frente do meio de campo, deu um lançamento ali e eu fui, nem de break, só coloquei a bola na frente, porque eu sabia que eu ia ganhar, porque... Né,
0: na velocidade?
1: Pra mim, na velocidade. Coloquei a bola na frente, esse cara veio lá, me deu essa pecada, voou uns 2 metros pra cima e caí no chão. Eu falei assim, é difícil, né? Então o que acontece? O atacante, ele tem esse risco, né? Tem esse risco de passar, se você não for esperto, o cara te machuca mesmo. Mas como a gente sabe que você passa, a butinada já vem, aí você já previne, né?
0: Giro Esportivo, meio-dia 26, eu sempre gosto, quando você e o Robinho aqui gostam de lembrar, você principalmente, os zagueiros aqui, dos times aqui de Arcos, que você não esquece, aqueles que sempre pegavam o Caatinga na corrida. Fala o nome de pelo menos 3 aí.
1: 3? Se quiser que eu fale uns 20 aqui, eu falo, mas eu falo só 3 que você pediu. Leleco.
0: Leleco.
1: Um abraço pro Leleco. Valdeci, irmão dele, que ouve a gente direto.
0: Opa, também. Valdeci, boa tarde aí, ó. Tá vendo, Valdeci? Não esquece.
1: Leleco, eu vou te contar.
0: Leleco também, boa tarde.
1: Ele era federal, pegava mesmo.
0: E mais um aí?
1: Mais um?
0: O Dudu, lá da associação?
1: Não, o Ronaldo. Ronaldo era violento. Associação lateral.
0: Dirley?
1: Aí o Dirley eu joguei pouco contra ele, né? O Ronaldo, você conheceu ele, né?
0: Conheci.
1: Conhece?
0: Sim.
1: O Ronaldo era aquele cara forte quando jogava na lateral, bom de bola, bom lateral, né? Sei lá, um lateral muito bom. Mas eu vou te contar, eu tinha que dar uma cacetada ali primeiro e lá dar uma ali, porque eu já sabia que eu ia tomar umas 4, 5. Entendeu? Então eu já fazia isso, já entrava, na primeira já entrava firme. É porque eu já sabia que eu ia tomar, porque o atacante não passa sem tomar umas butinadas, né?
0: Vocês também são espertos, né? Vocês já analisam ali, a primeira chegada que o zagueirão dá, você já, opa.
1: Já, né? Até o Flávio também, zagueirão, eu joguei pouco. O
0: Flávio, ele, mas... alô Flávio, boa tarde.
1: Dava
0: Flávio
1: zagueirão. Na sombra, embaixo, né?
0: Era. No tornozelo. Ele já tinha o ponto certo.
1: Agora tinha um que dava butinada demais, até a gente já convidou ele pra vir, deve vir aqui qualquer dia, não tá tendo tempo. É o que jogou com o Flávio muito tempo, né? O Eduardo.
0: O Dudu da Milene?
1: Ou o Duarte dava que a butinada clássica. Ele era o xerife na zaga, né?
0: O Flávio amaciava o bife e o Dudu chegava cortando.
1: Já chegava e dava butinada e ainda queria bater no atacante ainda.
0: Eu me lembro. Ficava
1: bravo o atacante.
0: O Dudu, ele jogava cara fechada mesmo. Cara fechada. Ele botava terror ali. Era o xerifão.
1: É, mas era os tempos bons, né?
0: Isso. Alô, e falando mais do Cruzeiro.
1: Isso, o Cruzeiro enfrenta a Chapecoense, né? Hoje, dia 5 de agosto, às 19 horas, no Mineirão, pelas oitavas de final da Copa do Brasil. A escalação oficial são divulgadas momentos antes da partida, né?
0: Claro.
1: Então a gente vai falar aqui uma provável escalação do Cruzeiro e da Chapecoense. Então o Cruzeiro tem aí como técnico o Arthur Jorge, você conhece?
0: Demais.
1: Português,
0: que fique no Cruzeiro por muito tempo.
1: É,
0: aquele outro português não, né?
1: O Leonardo Jardim não é um mau técnico, é um bom técnico, eu acho ele. Só que tem que fez sacanagem com o Cruzeiro, então os cruzeirenses tomam um pouco de antipatia. Antipatia ou antipatia que fala?
0: Antipatia.
1: Ah, ó. Então é esse coplédio aqui do português brasileiro.
0: O Giro Esportivo a gente aprende futebol, eu aprendo futebol com você. O posicionamento 4-3.
1: 4-3-3, tá 4-2-2.
0: Aqui é cultura, aqui é cultura.
1: Então é isso aí, né? Então o Cruzeiro vai entrar com Otávio, a provável escalação, Fagner, Fabrício Bruno, Jonathan Jesus e Gabriel Rojas. Lembrando que essa zaga aí a gente já sabe de cor, né? Que quem já é o titular, praticamente o time do Cruzeiro inteiro, a gente sabe de cor quem vai jogar. Isso é muito bom, né? Que já sabe que o time já tem aquela equipe esquematizada, equipe formada.
0: E na verdade o Cruzeiro era pra ter ganho esse jogo lá. Eu acho que os juízes são...
1: Não, eu não acho não. Eu acho que o Cruzeiro tava desgastado, jogou
0: também.
1: Assim... Tirou o pé do freio, como se diz.
0: Jogou melhorzinho, foi no segundo tempo, né?
1: Isso. Então aí deve entrar aí também com Lucas Romero, Gerson e Matheus Pereira. No ataque, ou o Kaique Kenji ou o Felipe Moraes, que é o garoto de 17 anos, muito bom jogador. O Kaique Moraes é também tem 19, muito bom também. Arroio e Caio Jorge. Então deve ser aprovável equipe do Cruzeiro para jogar com a Chapecoense hoje. E o time da Chapecoense tem como técnico Rafael Lacerda e deve entrar com Anderson, Bruno Tubarão, Rafael Tere, Eduardo Doma e Bruno Pacheco, Camilo, Max Alves, Fernando, o David Antunes e Giovanni Augusto, Marcinho e Rubens, o Neto Pessoa. Então essa é a provável escalação da Chapecoense para o jogo de hoje às 19 horas no estádio do Mineirão, ali ao lado da Lagoa da Pampulha.
0: É isso mesmo? É isso aí, ao lado da Lagoa da Pampulha ali, Mineirão.
1: Você já foi no Mineirão muitas vezes?
0: Fui. A primeira vez que eu fui no Mineirão era... Não tem tanto tempo isso. Tinha aquelas rodadas duplas. Jogavam... Eram dois jogos.
1: Aí era melhor.
0: Foi Atlético e não me lembro quem. O outro jogo era... O segundo jogo era Cruzeiro e América. Esse jogo o Cruzeiro ganhou por 2-0. Eu me lembro disso aí.
1: E o Mineirão, o gostoso do Mineirão, o torcedor que vai lá sempre, né? É ao entorno do Mineirão, né? Feijão Torpeiro.
0: Isso.
1: A turma ali tranquila, né? A segurança muito boa, né?
0: Já foi melhor, viu, Laura?
1: Não, mas principalmente quando eu vou lá, a segurança muito boa, os cavalos lá, os policiais, dá uma segurança enorme para os torcedores.
0: Na verdade...
1: Claro, confusão, meu filho. Quando o cara quer caçar confusão, ele pode ter polícia, pode ter o que for ali, um turbilhão de polícia ali. Que
0: não eles... adianta, né? Na verdade, a Pampulha né, é um bairro, sempre foi um bairro residencial nobre. Hoje eu não sei como é que está, mas sempre foi. Então a segurança ali sempre foi, realmente, que você está falando,
1: não,
0: sempre foi mais...
1: Sempre que foi lá, então a gente se sente seguro em torno do Mineirão. Quando entra lá para dentro, muito seguro também. A única coisa que eu fico decepcionado com o Mineirão, ou com a cultura do torcedor brasileiro, que falta muita cultura no ser humano, no torcedor, o respeito também, né? O ser humano
0: de modo geral.
1: Porque você vai lá, você senta na cadeira, o povo fica tudo em pé, né? E quando fica jogando cerveja pra cima, outro fica com a bandeira lá, não deixa você assistir o jogo. Então eu acho que o pessoal tinha que ter um pouco mais de... Ou senão tem um lugar só pra isso.
0: Agora ainda é melhor. Eu sou da época do Mineirão antigo, que tinha geral... Era Geraldona.
1: Pois é, mas já era melhor.
0: Era em
1: porque
0: pé.
1: O povo queria ficar em pé, já tinha o lugar certo.
0: Isso.
1: Hoje aí... não tem. Então você senta ali pra assistir um jogo tranquilo, aí fica a pessoa em pé ali, você tem que subir em cima da cadeira. Aqueles bandeirão na sua frente, não deixa você ver o jogo direito. Eu vou te mostrar umas fotos depois aqui, da última vez que eu fui, pra você ver o tanto de bandeira que tem, a visão da gente.
0: É melhor assistir pela televisão?
1: Ah, muito melhor. Tranquilo, ali sentado. Mas é gostoso lá também, né?
0: Claro. Giro Esportivo, meio-dia 33. Cruzeirão joga agora com Mirassol domingo?
1: É horário bom, né?
0: 11 horas?
1: 11 horas da manhã.
0: 11 horas da manhã, pelo Campeonato Brasileiro.
1: Você vai estar falando aí no decorrer. Até sexta-feira vai falar desse jogo.
0: Sim, sexta-feira.
1: E o que acontece? Esse jogo do Brasileirão aí... Vamos falar mais pra frente, porque senão a gente vai atropelar a Copa do Brasil, né?
0: Sim. Então, fechou. Amanhã, sexta...
1: Vamos.
0: Nós vamos guardar também. Guardamos do Galo.
1: Não, mas o Cruzeiro é hoje, né?
0: Ah, sim. Né? Não, confundindo. Eu tô achando que é pro Mirassol.
1: Não, é hoje.
0: Sim, da Copa. Da Copa do Brasil hoje.
1: Vamos ver o seu pra cá.
0: Olha, lá deveria ter sido 1-0.
1: Eu tô igual o rapaz que foi na praia com nós, né? Uma vez, o filho do Pedro. Aí chegou lá, a gente tá lá na praia, tranquilo. Praia você sai pra beber mesmo, de vestir, tá ali, né? Aí eu, meus cunhados, Davi, todo mundo ali, o Rodrigo. Aí... Vamos beber uma, Isaac, filho do Pedro. Uai, se você beber primeiro, eu bebo. Então quer dizer, se a gente beber primeiro, eu bebia também.
0: Boa. Giro Esportivo, meio-dia 34. Fechou aí do Cruzeirão?
1: Não, placar, né?
0: Ah, hoje lá foi 1-0 e eles tomaram esse 1-0 do Cruzeiro. Cruzeiro hoje vai dar pressão. Cruzeiro vai fazer...
1: Não, lá foi 0-0, né?
0: É 0-0. 1-0 que eu tô falando que o juizão meteu a mão nele.
1: Ah, né? Tá.
0: Era pra ter sido 1-0. Mas aqui vai ser pressão pura no Cabuloso. O Cabuloso vai pra cima, vai resolver tudo no primeiro tempo. Primeiro tempo, 2-0 e mais um gol no segundo tempo pra fechar a tampa. 3-0, Cabuloso, hoje.
1: Então eu vou de 2-0, porque fazer 2-0 ali, administra o jogo, fica tranquilo pro time descansar pra domingo, mas lembrando que esse resultado tem que fazer dentro de campo, é fazer rápido, é partir pra cima, você respeita o adversário, é fazendo gol.
0: Exatamente.
1: Não é ali cozinhando o galo não, né, como se diz na gíria. Então você respeita é o quê? Ele lá faz os gols e administra.
0: Não fala em cozinhar o galo não, que daqui a pouco chega um monte de zap aqui.
1: Não, mas Cozinha é literário, né? Assim, Cozinha do Galo, literalmente, não é o Galo o Atlético, é uma gíria, né?
0: Para um cruzeirense falando, os atleticanos acreditam. Giro Esportivo, meio-dia 35, como diz o Robinho, o jogo do Cruzeiro hoje vai ser um jogo difícil, 3-0 pro Cruzeiro. Giro Esportivo vai pro intervalo e a gente volta para falar da Copa, quinta Copa Master lá do Arcos Clube.
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3: De volta com Giro Esportivo, meio-dia e 40. Alô, vamos fechar as informações aí da Copa do Brasil, vamos, né? Vamos lá.
4: Não deu tempo, né, de falar dos jogos de hoje, né?
3: O tempo é corrido.
4: Isso. Ontem também teve Remo e Santos, o Remo perdeu de 1-0 pro Santos. Oh, mas eu vi esse jogo, o Remo errou um gol lá, que eu vou te contar, viu? Duas vezes.
3: Que nem eu erraria.
4: Não, eu acho que você fazia de calcanhar. E o Robinho é tipo aquelas três dedos ali, que batia a falta. Então, eu acho que o Remo deu bobeira. Mas é isso mesmo, né? Então, hoje a gente já falou, Cruzeiro Chapecoense às 19 horas. Também hoje às 19h30, Grêmio e Mirassol. O primeiro jogo ficou 1-1, viu, R.E.?
3: E ok.
4: Você quer dar um palpite pra esse jogo? É lá o jogo.
3: Isso aí vai pros pênaltis.
4: Ué, meu pensamento tava aqui agora.
3: Pronto, também.
4: Eu acho que vai ficar 1-1 de novo, vai pros pênaltis. É Fluminense e Vasco da Gama, o primeiro jogo 0-0. Hoje às 21h30, eu acho que o Fluminense ganha 2-1.
3: É um clássico lá no Rio de Janeiro, né?
4: Nessa é mais time, mas é clássico.
3: É mais time. O Vasco não vive um momento bom, né, no Campeonato Brasileiro. Eu acho que o Fluminense faz 1-0 e leva isso aí.
4: Eu também acho que o Fluminense passa. Fortaleza e Palmeiras. Primeiro, isso aqui pra mim já tá decretado. Futebol acontece de tudo, mas é muito difícil pro Fortaleza. Perdeu de 3-0. E vai jogar em casa hoje, vai tentar reverter esse placar. Então, acho que vai perder de novo. Palmeiras 2-0.
3: Esse jogo em São Paulo?
4: Não, é em Fortaleza. Lá? Em São Paulo, Fortaleza perdeu de 3, né?
3: Olha, eu...
4: 21h30 esse jogo.
3: Eu até assumo. Eu, período que eu morei lá no Ceará, eu sou torcedor do Fortaleza, o Leão do PC. E como bom torcedor do Leão, eu vou torcer pro Leão reverter, sei lá, muito difícil.
4: Vou torcer pro Leão também, mas eu tô falando um placar assim, lógico, né?
3: 4-0 pro Leão. É muita coragem, né?
4: Se você acertar esses 4-0, eu pago uma caixa de cerveja pra você.
3: Opa, todo mundo escutou.
4: Em garrafa ainda.
3: Todo mundo escutou.
4: Você pode escolher a marca ainda.
3: Opa, a verdinha?
4: A que você quiser.
3: E opa, todo mundo escutou.
4: Não, aí minha palavra volta atrás não.
3: Eu sei.
4: Aí o que acontece? Aí vamos lá pro outro. Então o jogo amanhã às 20 horas. Vitória e Atlético do Paraná. Primeiro jogo ficou 2-0 pro Atlético do Paraná.
3: E vai ser 2-0 de novo.
4: Eu acho que esse jogo é um jogo de empate, né? Vou aqui de 1-1. Corinthians e Internacional amanhã às 20 horas. Lembrando que o Internacional ganhou lá no Rio Grande do Sul de 2-0 do Corinthians.
3: E vai ganhar de novo, 1-0.
4: Tô achando que esse jogo aqui vai ficar 2-1 pro Corinthians.
3: O Corinthians vai tentar de.
4: Quem vai passar é o Internacional, né? Porque no placar agregado.
3: Mas o Corinthians, assim como o Palmeiras, vai jogar com 15 jogadores?
4: Não, acho que agora deixou, vai ser 16.
3: Tem um VAR, tem os bandeiras, tem os mesários.
4: O mesário também vai dar uma força.
3: Vai.
4: Então é isso aí, né? Esses são os jogos da Copa do Brasil. Vamos ver o que dá, né, gente?
3: Vamos ouvir rapidinho aqui, Giro Esportivo, meio-dia e 44. Você esteve lá no Arcos Clube na última segunda-feira. Acompanhou, você também está jogando a a quinta Copa Master.
4: E lembrando, né, a gente fala tanto do Regis aqui, e ele falou que o dia que der não tiver treino, ele vai lá me ajudar também a cobrir os jogos. Porque o Robinho trabalha à noite, sempre não pode, né? Então terça-feira ele deve ir lá ajudar a cobrir, viu? O
3: maravilha. Reginaldo. Maravilha. Vai falando aí com o pessoal que eu vou preparar aqui o áudio. Olha lá.
4: Isso, né? Então, Arx Clube, quinta Copa de Futsal, 40+. Um abraço aí pro Lucas da Claro, né? Presidente do Arx Clube. Um abraço pro também diretor do Arx Clube, Rodrigo Zuquim, Flávio, Vinicim, Viola, Matheus.
3: A Osana.
4: Betinho, Osana, que sempre ouve a gente, né? Pro Pablo também, que é o vice-presidente. Um abração pra toda a galera. Ivan.
3: O Ivan que voltou das férias.
4: Voltou das férias.
3: Tá grande lá. Ivan, Ivan Terrível.
4: Ó, ele gosta daquelas músicas antigas, né?
3: Você conhece a história do...
4: Depois você me
3: conta. Do Guerreiro? Então vamos lá. Vamos para os áudios do após o jogo lá no Arcos Clube, nessa última segunda-feira. E o Alaor... esteve presente e trouxe essas entrevistas pra gente.
5: Guilherme, jogador da Argentina, futsal 2026, terminou o primeiro tempo aqui no Arcos Clube, 2-1 pra Argentina contra a Holanda. Guilherme, jogo muito pegado, o jogo estava empatado até no final do primeiro tempo, vocês conseguiram fazer 2-1. Vai levar esse 2-1 para o segundo tempo ou vai tentar fazer mais?
6: Não, nós vamos tentar fazer mais. O objetivo é deixar um placar assim mais largo, né? A gente ficar mais tranquilo, porque o jogo é pesado, o time deles é bom, sabe jogar, e a gente fica segurando, a gente vai cansando. Então a gente precisa larguear esse placar aí para ficar mais tranquilo.
5: Você falou que o jogo é pesado, tá pesando quantos quilos?
6: Ah, uns 100, né?
5: Então foi lá. Valeu com o craque Guilherme, jogador da Argentina, futsal 2026, Arc Clube. Semente, Gabriel, goleirão da Holanda, perdeu o jogo 5-3, né, Gabriel? Mas o time se comportou bem, jogou bem, merecia uma sorte melhor, né?
7: Primeiramente agradecer a Deus, agradecer o Arcos Clube pela oportunidade de estar jogando o campeonato, muito bem organizado, parabenizar a organização do campeonato, o Vinícius, Viola, e falando sobre o jogo, primeiramente agradecer pelo gol, né? Fiz um gol ali, conseguimos virar o jogo, que a gente começou perdendo. Depois, por causa de duas desatenção, tomamos virado. Mas fica de lição para os próximos jogos e para os próximos campeonatos.
5: E também faltou um pouco de gente no banco, né? Isso conta muito, né, Gabriel?
7: Com certeza, com certeza. Se não tivesse pelo menos um ali de fora que somasse a mais, porque o que estava de fora ali estava machucado, mas teve bom. Divertir, né?
5: Isso, eu falei com o goleirão Gabriel aqui do Arcos Clube Futsal 2026. Coutinho, jogador da Espanha, ganhou aqui o jogo 10-7 contra o Uruguai. E o Coutinho, você jogou no finalzinho ali e jogou bem.
8: Ah, pois é, o que eu contei a ser? Fez lembrar poliesportivo, né, dos anos 80, 90, quando tinha aquelas pegadas da Nestlé, Associação Ipiranga, né? O jogo é muito pesado, a diferença de idade também é um pouquinho grande, eu com 60, o pessoal com 40, 45, dá uma diferença grande. Mas foi bacana, nosso time comportou bem, né? Fez muita boa jogada, foi bem diferente do time da semana passada. E é isso aí, vamos ver se a gente consegue classificar aí para
5: o
8: final.
5: E a torcida organizada ali pedindo, né, que você entrasse ali no jogo ali, essa torcida é comprada ou você adquiriu ao longo do tempo de futebol?
8: Não, essa torcida aí é a cerveja que eu pago para eles no domingo de manhã cedo lá, sabe? Eu paguei já a caixa de cerveja para vir cá gritar.
5: Isso, é o Sabotinho. Aplaudido pela torcida aqui no Arcos Clube, dos campos para o Giro Esportivo. O Arley, jogador do Uruguai, terminou o primeiro tempo, futsal 2026 da Arcos Clube. Tá perdendo o jogo, né, pro time da Espanha. O que tem que fazer aí para arrumar o time começou mal, começou desligado, ganhou a primeira partida, mas nesse jogo tô devendo.
9: Boa noite, hoje nosso time entrou bastante desligado, a gente não conseguiu acertar, tomamos gols muito rápido, fizemos, mas estamos com o placar distante, agora é voltar diferente, tocando a bola, buscar a posse, ir pra cima pra buscar a vitória.
5: Isso, falei com o Arne, craque do Uruguai, aqui do Arcos Clube Futsal 2026. Isaac, craque da partida, terminou no Arco Clube Futsal 2026, Argentina 5, 3 Holanda. Isaac, jogo muito bom, né? Um jogo muito pegado. E o time da Argentina usou uma raça tremenda e você fez 3 gols, né? Hoje valeu, né?
8: Hoje valeu, né? Hoje nós fizemos uso a Argentina, até a raça dela. E a gente tem a felicidade de fazer os gols e sair com vitória, certo? E jogo durante o jogo, um momento tenso, mas faz parte do jogo, tudo foi dentro de campo, de quadra, e saiu ali pra rolar toda a amizade, tudo permanece a mesma coisa.
5: Isso, e então hoje aqui a gente perguntou se faltava a raça argentina. Hoje você misturou a raça argentina com a técnica brasileira?
8: Hoje foi a mistura da raça argentina, né? Que não pode faltar, e a técnica do nosso Brasil, né?
5: Isso, falei com o craque Isaac, craque da partida, Futsal 2026, Arf Clube, para o Giro Esportivo. Futsal 2026, terminou aqui Espanha e Uruguai no Arco Clube, 10-7 para a Espanha. O time hoje sim, né, time? Jogou bem do começo ao fim, deu uma desequilibrada ali em certos momentos, mas porque já tava, o placar estava dilatado. Parabéns aí por ter sido escolhido o melhor da partida e pela vitória.
10: Opa, primeiramente dizer aí, excelente campeonato, mais uma vez o clube, campeonato excelente mesmo, tá de parabéns toda a equipe, Rodrigo, Vinicius, a equipe toda. Hoje nosso time entrou em quadra, jogo passado nós entrou apagado, hoje nós, desde o começo do jogo entrou ligado, teve um apagãozinho no meio do jogo aqui, mas teve uma mudança, né? O jogador entrou frio, mas segundo tempo ali no finalzinho deu para recuperar a belezinha.
5: Isso, falei com o Tim, craque da partida, Futsal 2026 para o Giro Esportivo.
3: E essas foram as gravações e os resultados da 5ª Copa Futsal Arcos Clube. Que maravilha! Parabéns lá para a turma organizadora do Arcos Clube, o Rodrigo, o Viola, o Lucas.
4: Viola, além de jogar, ajuda a organizar.
3: Isso, né? Parabéns. E o Coutinho, domingo eu encontro com ele.
4: E eu quero agradecer também o Vinícius, o Viola, o Matheus, né? A turma ali sempre ajudando a gente ali quando precisa também.
3: Isso, maravilha.
4: Porque sempre a gente tem equipe, o RR, mas geralmente quem me ajuda lá assim a fazer esses eventos é o Calito, que faz todo ano comigo. Só que ele teve uma operação, né, e não pôde ir, né, dessa vez. Mandar meu abraço aqui pro Calito.
3: Grande
4: e uma
3: Calito.
4: Boa recuperação para ele, né? Uma
3: sei
4: pessoa, um amigão meu. Uma história, uma hora eu vou contar uma história minha, mas do Calitos aqui, que eu dei um cartão vermelho pro Calitos.
3: Foi?
4: No campo.
3: Ele não esqueceu, tenho certeza.
4: Esqueceu não, o homem quase me bateu depois.
3: Gira Esportivo, meio-dia, 52, diga lá.
4: Isso, complementando, né, o Holanda perdeu de 5-3 pra Argentina, a Argentina já é a sua segunda vitória, a Holanda a sua segunda derrota, e lembrando que nessa chave aqui, olha pra você ver que interessante, todo mundo tem chance de classificação, o RR. A Espanha ganhou de 10-7 do Uruguai, mas a Espanha perdeu a primeira e o Uruguai ganhou a primeira. Então o que acontece? A Argentina tem 6 pontos, a Holanda não tem nenhum, a Espanha 3, o Uruguai 3. E vai jogar Argentina e Uruguai, Espanha e Holanda. Então todo mundo aqui está na briga ainda por 2 vagas, né? Pela classificação. Não tem ninguém classificado. Todo mundo tem chance.
3: Olha que bacana. E a próxima rodada é quando?
4: Segunda-feira tem e na terça. Então na sexta a gente já começa a esquentar os jogos de segunda e terça.
3: Segunda e terça-feira. É isso aí. Giro Esportivo, meio-dia 53. E o Lucas? Você não falou, foi do Lucas.
4: Falei, é o Lucas da Claro. Macedo?
3: É o Lucas.
4: Presidente? Falei, né? Se eu falar presidente, eu mando embora. É isso aí, né? Falei do Lucas. O

0: Lucas aí tá fazendo um excelente mandato lá, né? O seu segundo, parece, né?
1: Eu acho que é o segundo.
0: Segundo. Então tá de parabéns o Lucas. Deu uma reformulada ali no Arcos Clube, comprou a Águas do Paraíso, né? Isso.
1: Quando a gente fala Lucas, né, Alaor, a gente tá falando
0: da equipe toda. É, porque né? Igual eu já falo, ninguém faz nada sozinho.
1: Você, né? Sempre, quando eu falo o Lucas, você sempre aqui, fora fala. Do ar, fala assim, não, Rogério, lá é o Viola, é o Rodrigo, é a Osana. Isso é importante. Essa união.
0: Na verdade, o Viola, o Vinícius e o Matheus, eles não fazem parte da diretoria, eles fazem parte da organização e da treino lá no futsal, né? Agora, esses que eu falo depois, Rodrigo, Osana, esses aí, é da diretoria mesmo, né? Então, tem muitos que a gente não fala aqui, porque a gente não tem o nome aqui, a gente pode até pegar, mas é um pessoal que está fazendo uma excelente administração. E tem a Águas Paraíso também, né? Um lugar lindo, bonito. Quem não tem cota lá, eu acho que já está vendendo as cotas. É um lugar aí, é um paraíso aqui dentro de Arcos, né? Pertinho de Arcos. Então, compensa muito ter uma cota lá, porque é um lugar arejado, um lugar se futuramente vai ter quadras de society para estar jogando lá o futebol. Daqui um tempo agora, um ano, dois anos, a gente vai estar cobrindo eventos lá, se Deus quiser, society.
1: Olha só que bacana.
0: Então lá vai ficar uma maravilha. Então o pessoal está de parabéns.
1: Giro Esportivo, meio-dia e 55. Essas foram as informações da 5ª Copa de Futsal do Arcos Clube, que está muito bem organizada. E parabéns aí a toda a comissão. Alô, vamos nessa?
0: Vamos, né? Agora é esperar nesse jogo do Cruzeirão aí. O Lucas torce para quem? Para o Atlético?
1: O Lucas é...
0: O Lucas, a voz espacial, né?
1: Lucas, ele é cruzeirense.
0: A voz galáctica?
1: Ele é cruzeirense.
0: Não fala voz galáctica, não, porque tem galo, né? Galáctico.
1: É
0: a voz do outro planeta, né? Então ele é cruzeirense, né?
1: É cruzeirense.
0: Ah, tá. Então ele vai torcer pro
1: Cruzeiro. Assim como meu grande amigo, pai dele, né? O falecido João Ivan Lopes, cruzeirense também. E roxo.
0: Então hoje vai dar aquela força pro Cruzeirão. Então é isso aí, né, o R.E. E agora quem vai vir aí agora fazendo o programa da Alternativa Tardezinha? Tardezinha
1: agora,
0: Alternativa?
1: Agora é o Tardezinha 87.
0: Com a Roberta, com o Lucas?
1: Roberta Vidal e o Lucas Lopes.
0: Olha, a Roberta aí também, diretora aqui da Rádio, né?
1: Isso.
0: Faz um trabalho aí há quantos anos?
1: Ah, a Roberta
0: é... Desde a primeira vez que eu vim fazer o programa aqui, eu conheço a Roberta daqui, né? Tem uns 20 anos que ela tá aqui, não tem?
1: A Roberta tem mais tempo que a Alternativa aqui. Aqui na Alternativa.
0: Manda e desmanda aqui?
1: Entendeu? O trocadilho, ela tem mais tempo que a Alternativa.
0: Manda e desmanda?
1: O que é isso? Primeiro ela, depois...
0: Então vamos despedir aqui, já tá acabando o tempo. Então é isso aí, né? Fiquem todos com Deus até sexta, se Deus quiser, com as notícias aí do Cruzeiro. Tomara que passe bem. Tem os outros jogos aqui pra gente tá falando e muito assunto aí pra sexta-feira, se Deus quiser. Fiquem todos com Deus até sexta.
1: Meio-dia 56, o Giro Esportivo vai ficando por aqui. Muito obrigado, Laura, pela presença aqui. Um bate-papo legal até sexta-feira. O Giro Esportivo volta amanhã a partir do meio-dia e você continua na excelente companhia aqui na rádio a partir das 13 horas do Tardezinho 87. Lucas Lopes e Roberta Vidal fazem a tarde ficar mais gostosa, cheia de música, alegria e muita informação. Até amanhã, a partir do meio-dia, com o Giro Esportivo.
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24: 1:04.
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26: Uma ótima tarde pra você também, como eu sempre falo, né? Salve, salve, bonitão, salve, salve, bonitona! Por aqui são exatamente 1:05 desta gostosa tarde de quarta-feira, dia 5 de agosto de 2026. Iniciando por aqui, mais uma edição do nosso Tardezinha 87. E desde já, a gente dá as boas-vindas a você, aos melhores ouvintes do mundo ligados e sintonizados também aqui em 87,9. Muito prazer, sou Lucas Lopes e junto com ela, Roberta Vidal, estaremos aqui fazendo companhia para você até as 4 da tarde com muita música, informação, dicas, curiosidades e também a sua participação através do 3351-2332, Roberta.
27: Excelente tarde, Lucas. E a você que talvez já estava aí e nos aguardou. Obrigado pelo carinho da sintonia. Que bom começarmos juntos essa tarde de quarta-feira, meio de semana, inicinho de mês, muita coisa boa acontecendo por aqui. Hoje comemoramos aí uma data importante, dia 5 de agosto, Dia Nacional da Saúde. E foi escolhida em homenagem ao médico e sanitarista Oswaldo Cruz, nascido nessa data em 1872. Ele teve papel decisivo no combate a epidemias como febre amarela, varíola e também peste bubônica. Seu trabalho ajudou a transformar a saúde pública brasileira e deu origem, então, à Fundação Oswaldo Cruz, uma das principais instituições de pesquisa em uma saúde no nosso país. Então, vamos lá. Dia da saúde, alimentação equilibrada, prática regular de atividade física. Você que não começou ainda, bora lá tirar esses planos do papel para 2026. Lembra que em 2025 talvez passou isso na sua cabeça? Pois é. O ano novo que a gente tanto promete as coisas ainda tá valendo. Vacinação em dia, cuidados com a saúde mental e também prevenção e acompanhamento médico quando necessário. Por aqui tá só começando e olha, temos aqui empresas que podem facilitar o seu dia a dia. 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E se é para ir de esporte, vamos de esporte mais.
26: Bora então, da melhor forma possível, começando aqui o nosso Tardezinho 87.
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26: E começando assim, ó, muito bem, né? Ao som da dupla João Bosco e Vinícius, Desejos. Na sequência tem aquela pintura íntima, ao som de Kid Abelha, versão remix pra você curtir. O Micé.

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13: 1:23.
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15: Isso mesmo, já estamos de volta diretamente dos estúdios da Alternativa, bem no coração de Arcos, para poder fazer companhia para você. E é hora também de atualizarmos por aqui a nossa previsão do tempo.
16: Nesta tardezinha, que nós já passamos das 13 horas, a quarta-feira segue com sol entre muitas nuvens, mas sem previsão de chuva. A máxima chega aos 27 graus e a umidade do ar fica baixa durante a tarde, então não se esqueça de se hidratar. O destaque é do índice UV extremo, ou seja, exigindo protetor solar ao sair de casa. À noite, muitas nuvens, mas o tempo em Arcos continua firme. Na sua alternativa, uma excelente tardezinha para você. Por aqui, 1:24.
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15: Bora curtir música boa por aqui. Tá chegando Hugo Penny e Gabriel, hein? E aquela famosa Robin Hood da paixão. Essa eu tenho certeza que todo mundo canta. Bora então, realmente som.

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4: 1h35.
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6: Uma excelente tarde para você. E olha, a Prefeitura de Arcos estima arrecadar 2,2 milhões com o IPTU, Imposto Predial e Territorial Urbano, durante o ano de 2026. A previsão integra a Lei Orçamentária Anual e apresenta uma das receitas próprias do município. Os recursos arrecadados com o IPTU são destinados ao financiamento de serviços públicos e investimentos em áreas como saúde, educação, infraestrutura, limpeza urbana, iluminação pública e manutenção de vias. Embora o orçamento total previsto para o município em 2026 seja de aproximadamente 237,5 milhões, a arrecadação estimada com o IPTU corresponde a 2,2 milhões, reforçando a importância da contribuição dos proprietários de imóveis para as receitas municipais. O calendário de vencimento do imposto e as formas de pagamento serão divulgados pela Prefeitura de Arcos, incluindo as condições para pagamento à vista e eventual parcelamento. Então tá aí, a gente deve ficar de olho, porque para pagamento à vista e um super desconto, nós temos que pagar em dia. Então, quando a Prefeitura soltar, nós traremos novamente mais informações sobre o IPTU 2026 na nossa cidade. Na sua alternativa, 1h36.
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1: Valeu, cara.
0: Agora foi.
2: Essa você pediu pelas redes sociais.
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4: E a gente deu play.

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3: 1h51. 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
4: Bem, de volta com vocês. Olha, por aqui faltando 9 minutos para as 2 da tarde, né, produção? Para você que tá aí, né, fazendo aí os seus afazeres domésticos, cuidando daquilo, dali, com o radinho ligado, coisa boa, né? Obrigado a você pelo carinho, obrigado a você pela sua sintonia e a você que se encontra aí na sua empresa, no seu comércio, na sua loja. Nosso muito obrigado também por poder fazer companhia para você durante o seu turno de trabalho. E assim a gente leva um pouquinho para você de alegria, de informação, de dicas, de música boa. E falando em música boa, em dicas e tudo mais, é hora de sabermos se tem algum famoso por aí aprontando, hein, Roberta?
5: Olha, Lucas, nesse dia 5 dessa... Dia 5, né? Comemoramos aí o Dia da Saúde. Nunca se falou tanto em emagrecimento e para a saúde, para melhor qualidade de vida. Mas emagrecimento tem que vir com mudança de vida, com estilo de vida, com alimentação saudável, exercício físico. E se tem uma pessoa que fez isso com precisão, foi ela, Jojo Todynho, que mostra que uma transformação física vai muito além da estética. O procedimento que ela realizou agora é consequência de uma longa jornada de emagrecimento e de cuidados com o próprio corpo. É importante destacar que cirurgias plásticas e procedimentos estéticos não são atalhos para a saúde. Eles podem fazer parte de um tratamento, principalmente após uma grande perda de peso, mas não substituem hábitos saudáveis. Alimentação equilibrada, atividade física, acompanhamento médico e cuidados com a saúde continuam sendo os pilares de uma vida saudável. Cada organismo é único, o que é indicado para uma pessoa pode não ser indicado para outra. Isso não serve muito para o brasileiro não, né, gente? Que de médico e louco todo mundo tem um pouco. Mas por que nós estamos falando sobre isso? A Jojo Todynho mostrou aí, fez uma lipo, parece, que tirou 4 quilos das pernas, né? E ela ainda brinca assim, meu Deus, eu tenho joelho. Jojo que vem aí com uma persistência, passou sim por uma bariátrica, mas continua com uma vida assim e acaba sendo aí um referencial para várias pessoas, que não é só o emagrecimento a qualquer custo, muito pelo contrário, emagrecimento alinhado a uma vida saudável cai muito bem com essa comemoração que nós temos hoje, que é o Dia da Saúde. E você? Já tirou aquele plano do papel? Não estou te falando sobre emagrecimento, não, mas sobre aquele exercício físico, envelhecer com saúde, sem aquela dor nas costas, carregando a sacolinha na volta do supermercado. Já pensou isso? Quando a gente está novo, a gente não costuma imaginar que esse dia vai chegar, né? Pois é, então, quanto antes a gente começar e ter esse aí, esse estilo de vida, essa rotina, faz toda a diferença no nosso envelhecimento, né, Lucas?
4: Com certeza, só ressaltando que de antemão a Jojo Todynho largou de lado um pouquinho o lado musical e hoje ela é uma coach, uma palestrante motivacional e, como ela mesma se intitula, uma mulher real. Não é nada mais, nada menos do que hoje ela tem 29,8 milhões de seguidores aí nas suas redes sociais.
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4: Deixa tocar. Então bora. Põe um play aí, vamos. Henrique e Juliano, ó, não tô valendo nada, hein? Assim diz a música. 1h54.

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4: 2:08.
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7: 2:19.
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0: Muito obrigado, gente. Muito obrigado, Edfield.
1: Boa tarde.
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3: 2h35. 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
4: Muito bem, 2h35 e a gente traz para você as atualizações das eleições 2026.
5: Termina hoje, dia 5 de agosto, o prazo para que os partidos políticos realizem as convenções partidárias e oficializem os candidatos que disputarão as eleições de 2026. A data marca o encerramento de uma das etapas mais importantes do calendário eleitoral e dá início à reta final para a formação das chapas. Mesmo com a maioria das candidaturas já confirmadas, alguns presidenciáveis ainda negociavam a escolha dos candidatos a vice. Um dos casos era do senador Flávio Bolsonaro, do PL, que havia marcado para esta quarta-feira o anúncio oficial do companheiro de chapa. Já o ex-governador de Minas Gerais, Romeu Zema, do Novo, antecipou a decisão e confirmou o senador Eduardo Girão para candidato a vice, formando uma chapa composta exclusivamente por integrantes do mesmo partido conhecido como Chapa Pura. O escritor Augusto Cury, pré-candidato pelo Avante, também permanecia sem anunciar o nome que ocupará a vice-presidência em sua chapa. As convenções partidárias são reuniões internas nos quais os partidos escolhem oficialmente seus candidatos, definem alianças e aprovam as estratégias para a campanha eleitoral. Embora muitos nomes já estejam em pré-campanha há meses, somente após essas convenções as candidaturas passam a ter validade oficial perante a Justiça Eleitoral. Encerrada essa etapa, os partidos terão até o dia 15 de agosto para registrar as candidaturas no Tribunal Superior Eleitoral. A propaganda eleitoral começa oficialmente em 16 de agosto, quando candidatos e partidos estarão autorizados a pedir votos e realizar atos de campanha dentro das regras estabelecidas pela legislação. Outra mudança importante ocorre nesta quinta-feira. Emissoras de rádio e televisão passam a seguir regras específicas previstas na legislação eleitoral, com restrições na programação e no tratamento dado aos candidatos para garantir equilíbrio e isonomia durante o período da campanha. Com o fim das convenções, o cenário eleitoral começa a ganhar sua configuração definitiva. Declarado aí, né, gente? Hoje é o último dia aí para que candidatos escolham e apresentem aí os seus vices a partir de amanhã. As rádios não, e nem as televisões podem aí ou mandar abraço ou tratar o candidato de uma forma diferenciada. E aí nós seguimos nas eleições 2026. Na sua alternativa, 2h38.
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3: 2h52. 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
5: Fala, gente, tudo bem? Nós estamos chegando aqui na nossa rádio preferida. Maravilha de programação, né, Chuchu? Tudo certo aí, tudo beleza? E bom, espero que sim. Muito, muito prazer, Cauê aqui. Hoje é segundona, dia 3 de agosto, e tá na hora de Fofocando, né? A gente vai saber os destaques aí do mundo dos famosos. O que tá rolando com essa turma, com essa galera aí, né, gente? É, dos famosos. E olha, nós vamos falar aqui sobre mais uma bomba envolvendo um filho, uma filha, na verdade, de um famoso. A filha do ex-jogador de futebol, o Vampeta, grande Vamp, né? Do Corinthians e tudo mais. Pois é, a Giovanna Batista, ela tem 23 anos e ela afirmou ter sido vítima de violência doméstica lá nos Estados Unidos. Olha que babado, gente. Em entrevista à revista Quem, ela contou que foi agredida pelo marido durante uma discussão e acabou presa sob acusação de violência doméstica e ainda ficou cerca de 24 horas sem receber os medicamentos necessários após um transplante de coração. Que coisa! Segundo Giovanna, a briga começou depois de um desentendimento envolvendo o marido e uma prima dele. Ela relata que durante a discussão foi empurrada, imobilizada e agredida, ficando com diversos hematomas pelo corpo. Ainda de acordo com a jovem, o companheiro deixou o apartamento e acionou a polícia, alegando ter sido vítima de agressão, o que levou à prisão dela. Giovanna permaneceu detida e foi liberada após o pagamento de uma fiança de $500. Ela afirma que informou diversas vezes às autoridades sobre a necessidade de tomar medicamentos para evitar a rejeição do coração transplantado, mas não recebeu a medicação durante o período em que esteve sob custódia. Após ser liberada, a família acionou o serviço de emergência e a Giovanna foi internada em uma unidade de terapia intensiva, onde permaneceu por 2 dias. Ela recebeu alta aí no último sábado, né? A jovem também afirmou que não pode retornar ao apartamento onde mora e diz que o marido permaneceu com seu passaporte e os seus documentos. Ao final do relato, Giovanna pediu que as autoridades investiguem o caso, afirmando acreditar ter sido vítima de violência doméstica. Que coisa, que babado, hein? Imagina, em outro país, né? A gente fica vulnerável, né? Fala a verdade. Impressionante, né? É isso aí. Bom, vamos continuar acompanhando esse caso, viu? E daqui a pouquinho eu vou voltar aqui na nossa rádio para falar do segundo show da Virilha da Xuxa. Oh, quer dizer, o último voo da nave. Ai, a Virilha deu o que falar, né? No primeiro, né? O assunto não era nem o show, era a Virilha da Xuxa. Mas ela brincou sobre isso nesse show que aconteceu lá em São Paulo. Falou outras coisas e pediu netos. Daqui a pouco eu conto. Continue aqui na melhor programação do Brasil e ó, até daqui a pouco, hein?
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4: 3:08.
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7: Fala, meus amores, minhas amoras. Tudo bem, chuchuzinho, docinho de abroba? Como é que você tá? Bora lá, segundona, hoje dia 3 de agosto. E a gente tá aqui com Fofocando pra falar pra vocês sobre o segundo show da turnê O Último Voo da Nave, realizado lá no Nubank Park, em São Paulo, que levou milhares de fãs e marcou mais uma noite emocionante para Xuxa Meneghel, gente. É, durante a apresentação, a eterna rainha dos baixinhos fez piada com a repercussão do figurino dela usado na estreia da turnê, né? Brincando aí com a polêmica sobre a cava do body que ela tava usando, né, da virilha e tal. Lembrança, deu o que falar isso aí, gente, é babado, né? Ela até brincou nesse show, ela falou...

0: Bruna Marquezine, que estava acompanhando o show na área VIP, ao lado do namorado lá, o cantor Shawn Mendes. E pediu, né, que ela também lhe desse netos. O espetáculo contou com figurinos inspirados nas décadas de 80, 90, repletos de brilhos, cristais e tal, né? De acordo com o estilista aí, responsável pelas roupas da turnê, a polêmica envolvendo o primeiro show acabou ajudando na divulgação. Bombou, né, gente? Ela afirmou, que em tom de brincadeira, que aquele acabou sendo conhecido como o Show da Virilha. Um dos momentos mais marcantes da apresentação aconteceu quando a Xuxa sobrevoa, né, o palco aí, encerrando mais uma noite de nostalgia, emoção e muita celebração com os fãs. Primeiro ela voou naquela nave, né? Agora ela meio que voou, tipo, voando mesmo, assim, sem, né, só. Pois é, pros fãs da Xuxa, tá aí, né? Em São Paulo, a galera se despediu da Xuxa, foi o segundo show dela. Vai ter mais agora, mas em outros estados, né? Se eu não estiver enganado também. Mas enfim, é isso. E ó, daqui a pouquinho eu volto com a última de hoje pra falar pra vocês do babado que tá aí no final de semana. Todo mundo falando, a Virgínia Fonseca tá grávida. Ah, o Vini... Gente, calma lá, Chuchu. Pera aí, daqui a pouco eu conto pra você o que eu tenho sobre isso. As informações. Ela foi pra balada com o Vini, né, gente? É, tá curtindo a vida. Daqui a pouco eu volto com mais uma edição e a última do nosso Fofocando desta segunda-feira. Continue aqui, vai curtindo a nossa rádio preferida aí e até daqui a pouco.
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11: 3h22.
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14: Fala, meus amores, minhas amoras. E aí, docinho, tudo bem contigo? Bora lá para a última de hoje do nosso Fofocando. Nós vamos trazer aqui informações sobre a Virgínia Fonseca e o Vini Júnior. Eles foram para balada no final de semana e tal, e aí tá todo mundo falando que ela tá grávida. Gente, a galera não pode ver um negocinho que tá grávida. Tá grávida. Calma aí. Bom, os rumores de uma possível gravidez, quarta gravidez da Virgínia, permanece aí, dando o que falar. E claro, começou, mas já perdeu força, viu? No fim de semana. A influenciadora voltou a movimentar as redes sociais ao publicar registros da festa de despedida do Vini Júnior, que vai retornar, né, para a Espanha para se reapresentar lá no Real Madrid. A gente famosa é chique demais, né? Festa de despedida. Bom, antes do evento, uma legenda publicada pela Virgínia ao lado do atleta gerou especulações aos seguidores, né, entre os seguidores. Mas um vídeo divulgado no TikTok acabou esfriando os boatos. Na gravação, a Virgínia aparece, ela participa de uma brincadeira bastante popular nas redes sociais, mostrando sua reação a cada copo de bebida consumido durante a festa. Ela aparece se divertindo do primeiro até o quinto drink, enquanto o Vini Júnior surge tomando apenas um isotônico, né? Já que costuma evitar bebidas alcoólicas para manter a preparação física. O vídeo rapidamente repercutiu na internet. Muitos internautas brincaram que a gravação praticamente descartava os rumores de gravidez, né? Porque ele tá grávido, não vai tomar bebida alcoólica, né, gente? Na legenda, a influenciadora ainda fez piada dizendo que registrou tudo até, apenas até o quinto copo. Depois, daí pra frente, foi só pra trás, né? Outro assunto que chamou a atenção foi o visual escolhido pela Virgínia, inspirada na moda dos anos 2000. Ela postou em um look transparente, com a lingerie à mostra, né? E a produção dividiu, claro, opiniões, os... os julgadores das redes sociais. Enquanto uns criticaram o estilo, outros lembraram que o tema da festa era justamente a moda daquela época, né? Marcada por tendências que foram usadas aí por celebridades, como a Britney Spears, o Paris Hilton e assim por diante. É, tá aí, né, gente? A galera julga mesmo. Internet é... ah, sei qualquer coisa. Agora eu fico imaginando a Virgínia bêbada e o Vini Júnior são, né? Tipo, vem cá, minha loira, segurando ela, né? Imagina chegando em casa tudo bêbada, dando trabalho. Será? O que vocês acham? Ou não? Ou não é assim? Hã? O que vocês acham? Será que rola? Ai, ai, ai. E o nosso Fofocando, gente, fica por aqui, ó. É o seguinte, eu volto amanhã com mais notícias do mundo dos famosos pra vocês. Tá, boa semana, bora que começou o mês agora, chuchu. Firme o golpe aí, viu? E até amanhã. Tchau, fui.
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5: 3h39.
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8: 3h56. 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A vida também acontece devagar.

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14: 4 e 4.
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7: 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O prazo para as convenções partidárias das eleições 2026 termina nesta próxima quarta-feira, 5 de agosto, e o fim de semana foi movimentado. No domingo, ontem, o Partido dos Trabalhadores oficializou a candidatura à reeleição do presidente Luiz Inácio Lula da Silva durante um evento em São Paulo. O vice na chapa será, mais uma vez, Geraldo Alckmin, do PSB. Um dia antes, no sábado, também na capital paulista, o empresário Renan Santos teve sua primeira candidatura à presidência da República confirmada pelo Partido Missão. Eles se juntam a outros nomes que já realizaram suas convenções, como Flávio Bolsonaro, Ronaldo Caiado, Romeu Zema, Rui Costa Pimenta e Edmilson Costa. É nessas convenções que os partidos confirmam seus candidatos, definem alianças e escolhem os números que vão aparecer nas urnas. Com as convenções realizadas, eles deixam de ser pré-candidatos, passam oficialmente à condição de candidatos e dão a largada para a campanha. O próximo passo agora é na Justiça Eleitoral. Os partidos têm até o dia 15 de agosto para registrar oficialmente todas essas candidaturas.
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9: 4:22.
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7: 4h40.
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11: Na região norte, a quarta-feira será de muitas nuvens na maior parte dos estados, com possibilidade de chuva e pancadas isoladas em algumas áreas. No Tocantins, Palmas terá poucas nuvens, com temperaturas entre 21 e 36 graus. No Pará, Belém terá muitas nuvens e possibilidade de chuva isolada. A mínima será de 24 e a máxima de 34 graus. No Amapá, Macapá também terá muitas nuvens, com possibilidade de chuva isolada e temperaturas entre 24 e 32 graus. Em Roraima, Boa Vista terá muitas nuvens e pancadas de chuva isoladas. Os termômetros variam de 25 a 33 graus. No Amazonas, Manaus terá muitas nuvens e pancadas de chuva isoladas, com mínima de 26 e máxima de 35 graus. Em Rondônia, Porto Velho terá muitas nuvens, com temperaturas entre 23 e 35 graus. E no Acre, Rio Branco também terá muitas nuvens, com mínima de 22 e máxima de 34 graus. As informações são do Instituto Nacional de Meteorologia. Viviane Bessa, o tempo e a temperatura.
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13: 4h53.
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8: 5 e 8.
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6: Sempre tem muito mais músicas no seu rádio e sempre você tá aqui, ó, comigo, Lilian Flores, ouvindo Paredão de Sucessos. Vai começar, gente, a partir de agora, o bom da festa. A festa é aquela que tem as músicas que você canta junto, que você dança junto, que você para tudo pra ouvir junto com a gente. Então, vem pra cá, o nosso Paredão promete.
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2: 5h41.
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8: Tá aí, gente. Aquela pausa boa que a gente mereceu, mas agora todo mundo preparado, porque eu quero curtir sucessos. E o nosso paredão tá aqui pra isso. Então aumenta o volume, vamos de música.

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0: Muito obrigado. Obrigado, BC. Obrigado, Camboriú.
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0: E aí, deixou ela?
1: Deixei, foi quieto.
2: Gente, tô me despedindo. É, chegamos ao final do Paredão de Sucessos. Mas eu prometo, hein? Tô sempre por aqui, de volta. E comigo, eu trago sempre as melhores músicas. Tchau!
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6: 6h14.
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12: Alô, minha gente, estamos chegando por aqui com mais um programa chamado Sertanejo Classe A. E aí, como é que você tá? Tudo jóia, tudo beleza, tudo na Santa Paz? Que bom, hein? Que bom estarmos juntos nessa festa gostosa da nossa boa música sertaneja a partir de agora. E você vai ouvir, vai curtir aqui sucessos realmente que marcaram épocas, grandes clássicos no Sertanejo Classe A. Comunicando, seu amigo Elber de Andrade, o Elber de Andrade é nós mesmo. Deixa cair as primeiras de hoje.
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4: Nesta quarta-feira, o Nordeste terá muitas nuvens e chuva isolada, principalmente no litoral. No interior, o tempo fica mais estável, com períodos de céu mais aberto. Na Bahia, Salvador terá mínima de 20 e máxima de 29 graus, com muitas nuvens e chuva isolada. Em Sergipe, Aracaju fica entre 22 e 29 graus, também com muitas nuvens e chuva isolada. Em Alagoas, Maceió registra mínima de 20 e máxima de 29 graus, com previsão de chuva isolada. Em Pernambuco, Recife terá temperaturas entre 21 e 28 graus, com muitas nuvens e chuva isolada. Na Paraíba, João Pessoa varia de 22 a 29 graus, com muitas nuvens e chuva isolada. No Rio Grande do Norte, Natal terá mínima de 23 e máxima de 30 graus, com possibilidade de chuva isolada. No Ceará, Fortaleza fica entre 25 e 30 graus, com muitas nuvens e possibilidade de chuva isolada. No Piauí, Teresina terá tempo mais aberto, com mínima de 20 e máxima de 35 graus. E no Maranhão, São Luís registra temperaturas entre 25 e 33 graus, com muitas nuvens e possibilidade de chuva isolada. As informações são do Instituto Nacional de Meteorologia. Viviane Bessa, o tempo e a temperatura.
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6: 6h38.
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12: 6:44.

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2: Você está curtindo o Sertanejo Classe A, na comunicação desse amigo de vocês, o Elbert Andrade, abraçando você, amigo ouvinte, em toda a nossa cidade e região, curtindo o nosso programa.
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0: Valeu, galera! Muito obrigado por essa energia de vocês. Bom, agora a gente vai cantar um bloco de músicas bem dançantes, que inclusive tem canções de Luiz Gonzaga. E eu quero ver todo mundo cantando comigo. Vamos lá!
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5: A Justiça Eleitoral já recebe os pedidos de quem deseja votar em trânsito nas eleições de outubro. A modalidade permite que o eleitor vote fora da cidade onde está inscrito, desde que faça a solicitação até o dia 20 de agosto. O pedido pode ser feito pelo site do Tribunal Superior Eleitoral, o TSE, ou em qualquer cartório eleitoral. O voto em trânsito está disponível nas capitais e municípios com mais de 100 mil eleitores. Quem estiver em outra cidade do mesmo estado poderá votar para todos os cargos em disputa. Já quem estiver em um estado diferente poderá votar apenas para presidente da República. Depois do dia 20 de agosto, não será mais possível alterar ou cancelar a solicitação. Eu sou Kleber Salles e volto daqui a pouco com mais informações no seu rádio. Fique ligado.
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7: 7:09.
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7: 7h15.
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4: Na região sudeste, a quarta-feira será de muitas nuvens nos 4 estados. Em São Paulo, a capital terá mínima de 18 e máxima de 30 graus, com muitas nuvens. No estado, a nebulosidade predomina, com possibilidade de chuva isolada no litoral sul e no Vale do Ribeira. No Rio de Janeiro, a capital registra 17 graus de mínima e 35 graus de máxima, com muitas nuvens. No estado, a condição permanece semelhante nas diferentes regiões. Em Minas Gerais, Belo Horizonte terá temperaturas entre 14 e 28 graus, também com muitas nuvens. A nebulosidade predomina no estado. E no Espírito Santo, Vitória marca 18 graus de mínima e 28 graus de máxima, com muitas nuvens. A condição se mantém nas demais áreas do estado. As informações são do Instituto Nacional de Meteorologia. Viviane Bessa, o tempo e a temperatura.
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6: 7h20.
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1: Já já, mais músicas pra você no Classe A.
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6: 7h43.
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1: Mais uma que nós conferimos por aqui. Daqui a pouquinho tem a sua canção.
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11: Um incêndio em uma balsa na costa da Indonésia deixou 5 pessoas mortas e outras 41 desaparecidas no último domingo. Segundo as autoridades locais, a embarcação transportava 271 pessoas entre passageiros e tripulantes. Até então, 225 ocupantes foram resgatados pelas equipes de emergência que seguem realizando buscas pelos desaparecidos. Durante o incêndio, muitos passageiros precisaram se lançar ao mar para escapar das chamas. Imagens divulgadas pela Agência de Busca e Resgate da Indonésia mostram a embarcação parcialmente inclinada com uma grande coluna de fumaça em alto mar. A balsa havia partido da cidade de Surabaya, na ilha de Java, com destino a Makassar, em Sulawesi do Sul, em uma viagem de aproximadamente 800 quilômetros. As causas do incêndio ainda são desconhecidas e serão investigadas pelas autoridades. Enquanto isso, as equipes de resgate continuam as operações na tentativa de localizar sobreviventes e esclarecer as circunstâncias da tragédia.
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16: 8:08.
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22: Confira agora os ganhadores do Centro-Oeste Cap deste último domingo. No primeiro prêmio, R$10 mil pro Américo de Oliveira Costa, de Itapecerica. No segundo prêmio, R$10 mil. Premiação dividida para 3 ganhadores. Luiz Carlos Diniz, de Itaúna. André Luiz Gonçalves, de Divinópolis. E Hansley Aparecido Berigo, de Arcos. No terceiro prêmio, R$20 mil. Premiação dividida para 3 ganhadores. Maria Célia Miranda Oliveira, de Lagoa da Prata. Lani Garcia de Moraes, de Iguatama, e Fabrícia Moreira da Silva, de Pará de Minas. E no quarto prêmio, R$300 mil. Premiação dividida para 2 ganhadores: Francisca Batista Gonçalves, de Pará de Minas, e Almir Antônio do Nascimento, de Divinópolis. 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
4: 8h14.
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3: Segunda-feira, 3 de agosto de 2026, eu sou Kleber Salles e a partir de agora você confere mais uma edição do nosso Repórter Destaque. As informações do Brasil e do mundo no seu rádio. Dormir pouco pode custar caro para a saúde do cérebro. Um estudo internacional revelou que pessoas que dormem menos de 7 horas por noite apresentam maior risco de desenvolver alterações associadas ao Alzheimer, mesmo sem sinais de perda de memória. A pesquisa acompanhou mais de 1.100 adultos com mais de 50 anos e identificou níveis mais elevados de proteínas ligadas à doença em quem tinha sono insuficiente ou de má qualidade. Segundo os pesquisadores, essas alterações podem surgir muitos anos antes dos primeiros sintomas. Os especialistas alertam que o sono é um dos principais mecanismos de recuperação do cérebro. Dormir bem ajuda a eliminar substâncias nocivas e pode reduzir o risco de doenças neurodegenerativas. O cuidado deve começar cedo, já que noites mal dormidas na juventude também podem trazer consequências para a saúde cerebral no futuro. Eu sou Kleber Salles e volto daqui a pouco com mais informações no seu rádio. Continue ligado.
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5: 8h20.
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7: 8h34.
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11: As vendas de títulos públicos para pessoas físicas bateram o segundo maior volume da história em junho, segundo o Tesouro Nacional. O resultado foi impulsionado principalmente pelo lançamento do Tesouro Reserva, uma nova modalidade de investimento voltada ao pequeno investidor. No mês, foram vendidos quase 15 bilhões de reais em títulos pela internet, ficando atrás apenas do recorde registrado em março deste ano. Os investimentos mais procurados continuam sendo aqueles atrelados à taxa básica de juros, seguidos pelos títulos corrigidos pela inflação. De acordo com o Tesouro Nacional, o novo Tesouro Reserva funciona de forma semelhante às chamadas caixinhas de alguns bancos digitais, oferecendo uma opção de investimento para quem busca formar uma reserva financeira com aplicação em títulos públicos. Termina aqui a edição desta segunda-feira do nosso Repórter Destaque. Com a apresentação e a produção de Kleber Salles, o Repórter Destaque volta amanhã no seu rádio. Grande abraço e até lá.
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13: 8h49.
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1: Olá, boa noite.
2: Boa noite para você que nos acompanha em todo o país.
1: Quarta-feira, 22 de julho de 2026.
2: E vamos aos destaques do dia.
1: Ampliado o plano de apoio a empresas exportadoras afetadas pelas tarifas impostas pelos Estados Unidos.
2: Nova fase contará com